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9: 20 horas
10: e 14 minutos. Está no ar a Voz do Brasil. As notícias do governo federal que movimentaram o país no dia de hoje.
11: Olá, boa noite.
12: Boa noite para você que nos acompanha em todo o país.
11: Terça-feira, 13 de outubro de 2026.
12: Vamos aos destaques do dia.
11: Direito do consumidor.
12: Medida provisória estabelece regras para identificar chamadas telefônicas e coibir fraudes e ligações indesejadas.
11: Decreto atualiza o funcionamento dos serviços de atendimento ao cliente. Luana Karen.
13: Em outra frente, está a obrigação de ter sempre uma pessoa para atender demandas no serviço telefônico ou no canal digital.
12: Segurança Pública.
11: Ação conjunta estabelece medidas para combater o uso irregular de telefones em unidades prisionais. Thaísa Vitória.
14: O decreto estabelece o bloqueio de terminais de comunicação móvel individualizados e também dos sinais de radiocomunicação no perímetro de segurança penitenciária cadastrado.
12: Comércio exterior.
11: Vendas para países do Mercosul e União Europeia registram crescimento.
12: Exportações acumulam mais de 284 bilhões de dólares entre janeiro e setembro. Graziele Bezerra.
15: Atualmente, o Brasil tem 700 parceiros que aprovam as práticas sanitárias internas e compram dos produtores brasileiros.
11: Hoje, na apresentação da Voz do Brasil, eu, Mariana Jungmann e Luciano Seixas.
12: E acompanhe a gente ao vivo, acesse radiogov.ebc.com.br ou o canal Gov na sua TV aberta.
11: Foram publicadas hoje duas medidas que regulamentam a relação entre empresas e consumidores.
12: A primeira delas visa combater fraudes e ligações indesejadas com regras mais severas às operadoras.
11: A segunda medida é um decreto que aprimora os serviços de atendimento ao consumidor para produtos e serviços públicos.
13: Para combater fraudes telefônicas, a medida provisória publicada nesta terça-feira estabelece que as operadoras envolvidas em uma ligação têm a obrigação de assinar digitalmente as chamadas. Com isso, será possível saber, antes de atender ao telefone, se aquela chamada vem de um número certificado. Como detalhe, o secretário nacional de Direitos Digitais, Victor Fernandes.
16: Se aquele número de telefone não corresponder ao número de uma pessoa real, e a Anatel vai ter um cadastro dos números a partir dos blocos de numeração, se aquela chamada não for autenticada, o nosso celular não vai nem tocar. É uma espécie de direito do consumidor de não ser importunado. A gente começa a ter uma segurança maior de que aquela ligação é uma chamada legítima.
13: Além disso, a MP estabelece um limite percentual para chamadas curtas, que são aquelas com menos de 6 segundos de duração. Quem fizer ligações em massa poderá sofrer um bloqueio temporário de 15 dias. A Anatel regulamentará os detalhes em até 60 dias e as operadoras que descumprirem a medida poderão ser punidas. Em outra frente, um decreto estabelece regras para aprimorar o serviço de atendimento ao consumidor. Entre elas, está a obrigação de ter sempre uma

0: pessoa para atender demandas no serviço telefônico ou no canal digital. Quem explica é o secretário nacional do consumidor, Ricardo Morichita.
1: A gente está cuidando daquilo que é o mínimo, daquilo que é o essencial, e permitir que o consumidor fale com uma outra pessoa, tenha as informações e possa encaminhar as suas demandas. 7 dias por semana, das 8 às 8.
0: O decreto também determina a continuidade do atendimento e estabelece prazos máximos de espera para falar com um atendente. Até 20 segundos para, no mínimo, 80% das demandas atendidas. O ministro da Justiça e Segurança Pública, Wellington César Lima e Silva, falou do esforço conjunto para pôr em prática as medidas de proteção ao consumidor.
2: Envolve diversos ministérios, muitas agências, para chegar num ponto de compreensão de todos os setores que demandam e que também não haja a inobservância das formalidades legais e do acolhimento das legítimas pretensões dos diversos setores da sociedade.
0: A Secretaria Nacional do Consumidor será responsável por fiscalizar e aplicar sanções às empresas que descumprirem as regras. Reportagem Luana Karen.
3: Combate à comunicação ilícita dentro dos presídios brasileiros.
4: Um decreto publicado hoje cria um programa nacional para bloqueio de celulares e de sinais de rádio nas unidades prisionais de todo o país.
3: Para que os bloqueios sejam realizados, os estados e o Distrito Federal precisam aderir de forma voluntária ao programa.
4: Com a adesão, poderão solicitar a aplicação da medida junto à Agência Nacional de Telecomunicações, a Anatel.
5: Foi publicado nesta terça-feira no Diário Oficial da União o decreto que cria o Programa Nacional de Neutralização de Comunicações Ilícitas em Estabelecimentos Penais. Na prática, a medida cria as condições para o bloqueio de celulares utilizados irregularmente em presídios e de sinais de radiocomunicação nos perímetros de segurança penitenciária. Para garantir que não haja comunicação ilícita de dentro dos presídios, o decreto estabelece o bloqueio de terminais de comunicação móvel individualizados, identificados pelo Código Internacional de Identificação de Equipamento Móvel, conhecido como IMEI, e também dos sinais de radiocomunicação no perímetro de segurança penitenciária cadastrado, por meio de bloqueadores de sinais de radiocomunicação. Para que esses bloqueios possam ser feitos, é preciso a adesão voluntária de estados e do Distrito Federal,

0: perímetro de segurança, a descrição da unidade e de seu entorno. Assim, será possível preservar o sinal para núcleos habitacionais e equipamentos públicos próximos. Thaísa Vitória para a Voz do Brasil.
1: O agronegócio e a indústria brasileira firmam novos parceiros comerciais.
2: Os Emirados Árabes Unidos são o mais recente destino das exportações do país, com envio de pescados de captura e cultivo.
1: Além disso, o agronegócio brasileiro diversificou parcerias com a venda de frutas e grãos para a Ásia, África e América Latina.
3: Os Emirados Árabes são os mais novos parceiros comerciais do Brasil, que passou a exportar pescado de captura e de cultivo para o país do Oriente Médio. Kuwait, Nicarágua, Síria, Bangladesh, Costa Rica, Malásia e Nigéria são outros parceiros recentes da agroindústria brasileira e importam principalmente mamão, berinjela, maçã e milho em grãos. Atualmente, o Brasil tem 700 parceiros que aprovam as práticas sanitárias internas e compram dos produtores brasileiros. As exportações brasileiras tiveram alta de 10,4% neste ano, segundo o ministro do Desenvolvimento, Indústria, Comércio e Serviços, Márcio Elias. Em relação aos países membros do Acordo Mercosul-União Europeia, o aumento das exportações foi de 30%. Para o ministro, essa expansão de mercado se deve à articulação de diversos setores da economia brasileira e à busca por diversificação.
4: A atuação ou uma política de desenvolvimento para o agro, ela não envolve só a produção agropecuária, envolve muito mais do que isso. Por isso que a missão número um da nova indústria Brasil é justamente a agroindústria e todas as cadeias, ou toda a cadeia produtiva que ela envolve, de máquinas, fertilizantes, tecnificação, serviços, tecnologia. Eu falo, vai da semente à indústria espacial, vai da semente à previsão do tempo, à meteorologia, ao radar, ao sistema de irrigação. Tudo isso envolve a agroindústria. E quando a gente fala...
3: No acumulado de janeiro a setembro de 2026, as vendas externas ultrapassaram 284 bilhões de dólares. Os setores que mais exportam são indústria de transformação, que vende matéria-prima para a indústria, indústria extrativista e agropecuária. Reportagem Graziele Bezerra.
2: Encerrou neste domingo a Operação Nossa Senhora Aparecida 2026, que fiscalizou as rodovias federais de todo o país.
1: A Polícia Rodoviária Federal concentrou esforços na rodovia Presidente Dutra, que dá acesso à cidade de Aparecida, em São Paulo, e também na BR-316, que dá acesso a Belém, no Pará.
2: A ação da PRF buscou coibir acidentes no entorno desses municípios, por conta da grande movimentação de pessoas que caminharam pelas estradas em direção ao Santuário Nacional de Aparecida e Auxílio de Nazaré.
1: Foram registrados 926 acidentes, com 68 mortes e mais de 900 feridos. De acordo com a porta-voz da PRF, Natália Guimarães, foram cerca de 45 mil testes de alcoolemia aplicados nas estradas durante o feriado.
5: Em todo o país, a PRF fiscalizou mais de 124 mil pessoas e veículos, o que gerou quase 44 mil testes de alcoolemia e 747 infrações envolvendo embriaguez. Nós também tivemos quase 4 mil ultrapassagens irregulares, o que geram justamente as colisões frontais, acidente que mais gera morte nas rodovias, e também 22 mil infrações por excesso de velocidade.
2: E uma correção, a operação Nossa Senhora Aparecida foi encerrada na segunda-feira, dia do feriado. A PRF apreendeu ainda mais de 2 toneladas de maconha e 34 quilos de cocaína. Ao todo, 356 pessoas foram detidas.
1: O Amazonas registrou 549 focos de incêndios florestais nos últimos 2 dias, mais da metade do total contabilizado em todo o mês de outubro do ano passado.
2: O Ministério da Integração e do Desenvolvimento Regional reconheceu situação de emergência em 36 municípios por conta dos episódios.
1: Uma força-tarefa entre a União, Governo Estadual e municípios atua no combate aos focos e na assistência às pessoas atingidas.
6: Os ministros do Meio Ambiente e Mudança do Clima, João Paulo Capobianco, e da Integração e do Desenvolvimento Regional, Valdez Góes, sobrevoaram áreas atingidas pelo fogo na região de Altazes, no Amazonas. A comitiva também acompanhou as operações no Centro Integrado de Comando e Controle em Manaus. O ministro do Meio Ambiente e Mudança do Clima, João Paulo Capobianco, anunciou o reforço

0: reforço das ações de combate ao fogo.
1: Nós estamos trabalhando em parceria com o governo do Amazonas e todos os estados da Amazônia, conforme hoje o comandante apresentou para nós, para ampliar a rede de ação do Corpo de Bombeiros.
0: Foram encontrados focos de incêndio em áreas de floresta preservada e de difícil acesso, o que indica a possibilidade de ação humana e intencional. O ministro da Integração e do Desenvolvimento Regional, Valdez Góes, destacou a mobilização conjunta dos governos federal, estadual e municipal. Ressaltou ainda que, além de combater os incêndios, é necessário garantir assistência às pessoas atingidas.
2: Uma coisa é enfrentar em todas as frentes e empregar toda a força que puder, governo federal junto com o estado e municípios, para apagar o fogo. A outra é assistir pessoas que já estão, de alguma forma, precisando de ajuda humanitária, de assistência médica, com resultado do incêndio.
0: Ao todo, o governo federal mobilizou 11 aeronaves e 250 brigadistas. 6 aeronaves já chegaram ao estado e outros 40 brigadistas estão a caminho. Desde o início da temporada, o IBAMA extinguiu 236 incêndios no Amazonas e ainda atua no combate a outros 22 focos ativos. Reportagem Pablo Mudim.
3: E diante do aumento das queimadas no Amazonas, o Ministério da Saúde mobilizou a Força Nacional do SUS para reforçar os serviços de saúde na região.
4: A equipe técnica da pasta desembarcou no estado para mapear as principais demandas e garantir atendimento à população, incluindo as comunidades indígenas.
3: Uma das principais preocupações é com o aumento das doenças respiratórias causadas pela exposição à fumaça, principalmente em crianças e idosos.
4: Com o diagnóstico, o Ministério da Saúde vai planejar a disponibilidade de profissionais para atuar na região, além de insumos e transporte de pacientes que precisam de atendimento prioritário.
3: Pela primeira vez no país, produtos artesanais de higiene pessoal e cosméticos têm regras específicas para a produção e comercialização.
4: As novas diretrizes foram aprovadas pela Agência Nacional de Vigilância Sanitária, Anvisa, e publicadas no Diário Oficial da União.
3: Agora, esses produtos contam com normas específicas mais simples, que levam em consideração a realidade dos produtores artesanais.
5: Há cerca de um ano, Juliana Viola fez uma transição de carreira para se dedicar ao que realmente gosta: produzir sabonetes, shampoos, difusores de ar de forma artesanal. Ela conta que tem todo o cuidado ao comprar matéria-prima para garantir que seus produtos não provoquem danos à saúde de seus clientes.
6: Todos os óleos essenciais que eu utilizo, toda matéria-prima, elas têm a certificação. Então, e as ervas que eu compro também são de ótima procedência, só compro em locais que me certificam da segurança.
5: Quem fabrica de forma artesanal produtos de higiene pessoal, como sabonetes em barra, óleos e manteigas corporais, shampoos sólidos, perfumes desodorantes naturais, sais de banhos e outros produtos similares, assim como Juliana, não vai mais precisar seguir as mesmas exigências aplicadas às grandes indústrias nacionais. É que a Agência Nacional de Vigilância Sanitária, Anvisa, resolveu simplificar a vida desses produtores artesanais. O diretor substituto da Agência Nacional de Vigilância Sanitária, Anvisa, Marcelo Moreira, explica o que muda para esses produtores.
7: Eles deverão controlar adequadamente as matérias-primas que são utilizadas na fabricação desses produtos. Eles devem evitar contaminações, manter os produtos organizados e devem avaliar a qualidade do produto final antes de colocá-lo à venda da população. Os produtos, eles deverão informar ao consumidor a composição do produto, a data da fabricação, o prazo de validade, o endereço de produção, contatos do produtor e a identificação clara de que esse produto trata-se de um produto artesanal.
5: As normas se aplicam a quem produz em pequena escala, de forma predominantemente manual, com domínio completo de todas as etapas, como, por exemplo, a escolha dos ingredientes até a embalagem, sem terceirizar nenhuma parte do processo. Sobre a comercialização, a norma prevê que o produtor poderá fazer vendas em loja própria, feiras de artesanato, redes sociais e sites de marketplace próprios. As regras entram em vigor 60 dias após a publicação. Reportagem Cleide Lopes.
4: A falta de conhecimento sobre direitos das pessoas com deficiência pode gerar situações de constrangimento.
3: É o caso daqueles que sofrem do transtorno do espectro autista e outras condições ocultas que não se manifestam por traços corporais, as chamadas deficiências não visíveis.
4: A legislação brasileira estabelece regras para o atendimento prioritário e obriga estabelecimentos a identificarem essas prioridades.
3: Saiba mais na reportagem de Luciano Colares de Holanda.
8: Pessoas com deficiência, autistas, idosos com mais de 60 anos, gestantes, lactantes, pessoas com crianças de colo, pessoas obesas, indivíduos com mobilidade reduzida e doadores de sangue têm prioridade no atendimento garantida por lei. Mas muitos deles ainda passam por constrangimentos em serviços públicos e estabelecimentos comerciais. Camila Matricardi, de Brasília, tem um filho autista de 18 anos. Caio é nível de suporte 1 e, segundo a mãe, os dois enfrentam uma série de dificuldades no dia a dia.
9: Teve uma vez que eu estava no supermercado e a gente estava na fila, eu entrei na fila de atendimento prioritário. E as pessoas da fila começaram a me olhar. E nisso, uma mulher que estava já quase para pagar fez um comentário do rapaz do caixa. Realmente, o que é visível, as pessoas já automaticamente se vê que respeitam, tipo, ah, não, tudo bem. E o dele teve ali aquele julgamento por um tempo ali. E eu tava assim, que são esses olhares para mim, sabe?
8: Diferente de deficiências com marcadores visíveis, o transtorno do espectro autista e outras condições ocultas não se manifestam por traços corporais. Por isso, a comprovação pode ser feita apresentando documentos oficiais, como a carteira de identificação da pessoa com transtorno do espectro autista, como explica Edilson Barbosa, advogado e presidente do movimento Orgulho Autista Brasil.
10: Ela é uma carteirinha que tem que ser emitida no seu município para gratuitamente para pessoas autistas. Então a gente pede, se no seu município não está emitindo, cobre e faça sua CIPTEA. Porque com ela, aí você garante aí o seu direito de atendimento prioritário. Não basta só falar que é autista. Às vezes, você tem que mostrar. E para mostrar, em vez de andar com laudo, aquele papel que o médico emite, você mostra sua carteirinha.
8: Estabelecimentos privados e órgãos públicos devem adequar placas e painéis de sinalização para incluir todos os grupos contemplados pela lei. Em caso de descumprimento da prioridade, a denúncia pode ser feita ao PROCON do município, do estado ou do Distrito Federal, se forem estabelecimentos comerciais. Já para descumprimentos em qualquer instituição, pública ou privada, é possível acionar o Disque Direitos Humanos, Disque 100. Reportagem Luciana Colares de Holanda.
11: Dicas do Enem.
12: Oi, meu nome é Antônia Barbosa e a minha dúvida é: o que eu devo fazer nos últimos 30 dias antes do Enem?
13: Tá faltando pouco, né? Dia 8 de novembro já é o primeiro dia das provas. O professor de História, Fábio dos Santos Reis, disse que nesse momento, na reta final, é hora de fazer revisão do conteúdo.
14: Agora o importante é fazer revisão de exercícios ou mesmo das antigas provas para que o candidato ele possa ter uma dimensão melhor daquilo que é cobrado no Enem. Chegou ali 4 semanas antes da prova, é exercício. Ou exercícios inspirados nas provas do Enem ou diretamente a resolução de provas anteriores mesmo. Então, muitos dos alunos, inclusive, fazem simulados, aqueles que às vezes têm um pouco mais de possibilidade, às vezes conseguem imprimir esses simulados para irem fazendo em casa. É aplicação prática, é aquela ideia de aplicando os conhecimentos mesmo.
13: É isso aí. Se prepare e acompanhe as nossas dicas toda terça-feira aqui na Voz do Brasil e também na radiogov.ebc.com.br.
4: A educação digital e midiática foi instituída ano passado como elemento curricular obrigatório prevista na Base Nacional Comum Curricular.
3: A ideia é acompanhar a evolução tecnológica e promover o uso de dispositivos digitais nos espaços escolares, com incentivo a práticas éticas e igualitárias.
4: Para guiar essas diretrizes, o Ministério da Educação criou duas estruturas para fortalecer ações na rede pública de ensino sobre conectividade, educação digital e midiática. E inteligência artificial.
11: O Ministério da Educação instituiu duas estruturas para fortalecer a implementação das políticas de educação digital e midiática, inovação e conectividade nas redes públicas de ensino. O Comitê Nacional de Educação Digital e Midiática, Inovação e Conectividade e a Rede Nacional de Articuladores. A iniciativa busca aproximar o MEC das secretarias estaduais e municipais de educação e fortalecer a cooperação entre os diferentes níveis de governo. O Comitê Nacional de Educação Digital e Midiática, Inovação e Conectividade tem caráter consultivo. Entre as suas atribuições estão acompanhar e apoiar ações de conectividade, infraestrutura tecnológica, educação digital e midiática, além de inovação pedagógica. Já a Rede Nacional de Articuladores vai fortalecer e articular ações estratégicas de apoio à implementação curricular. Suas atribuições incluem a implementação de ações de monitoramento, formação continuada, produção de materiais orientativos e, principalmente, um espaço estruturado para trocas de experiências. A rede vai contar com articuladores nacionais, territoriais, estaduais e das capitais. Para mais informações, acesse o portal gov.br/mec. Locução, Thalita Albuquerque. Reportagem, Flávia Fernanda.
3: O Instituto Nacional de Estudos e Pesquisas Educacionais Anísio Teixeira, o INEP, liberou para consulta o cartão de confirmação para quem teve o pedido aprovado para a reaplicação da prova nacional docente.
4: O documento já está disponível no sistema PND, dentro da página do participante. É pelo cartão que o candidato confere as informações mais importantes, como o local e o horário do exame.
3: A reaplicação da prova acontece no próximo domingo, dia 18 de outubro.
4: Para mais informações, acesse pnd.inep.gov.br. Repetindo, pnd.inep.gov.br.
3: E essas foram as notícias do governo federal.
4: Uma realização da Secretaria de Comunicação Social da Presidência da República.
3: Com produção da empresa Brasil de Comunicação.
4: Fique agora com as notícias do Poder Judiciário e do Congresso Nacional. Boa noite.
3: Boa noite e até amanhã.
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17: Evento do Supremo Tribunal Federal promove debate sobre constitucionalidade digital.
18: Justiça do Trabalho em Alagoas condena empresa de telemarketing por restrições ao uso do banheiro e assédio moral.
17: Superior Tribunal de Justiça mantém indenização à comunidade indígena do Rio de Janeiro por reportagem que a associou ao tráfico de drogas.
18: Boa noite, eu sou Marcela Luiza.
17: E eu sou Walter Lima.
18: O presidente do Supremo Tribunal Federal, ministro Edson Fachin, recebeu nesta terça-feira, em audiência solicitada pela Polícia Federal, o diretor-geral da instituição, Andrei Rodrigues. Entre os temas tratados estão as investigações relacionadas ao Banco Master, ameaças dirigidas a ministros do STF e o andamento dos inquéritos relacionados ao INSS e ao Banco Master.
17: O presidente do Supremo pediu celeridade da Polícia Federal para o fim do inquérito 4781, tendo a Polícia Federal adiantado que vai analisar as eventuais diligências pendentes.
18: Ocorreu na manhã de hoje, no Supremo Tribunal Federal, a quarta edição do programa Diálogos Institucionais.
17: O projeto debate os limites da constitucionalidade. Marcelo Della Libera.
19: O tema do encontro foi constitucionalismo digital e os impactos das novas tecnologias na vida das pessoas, Como destacou o professor universitário e integrante do Centro de Estudos Constitucionais do STF, Ingo Sarlet.
20: É que a Constituição passou a ser também um instrumento que deve estabelecer um marco sobre justamente essas questões que envolvem a transformação digital, os desafios que ela representa, inclusive em termos de risco e até mesmo violações sistemáticas de direitos, como acontece com a desinformação, especialmente no processo eleitoral.
19: O diretor do Centro de Estudos Constitucionais do Supremo, Fernando Facuri Scaff, destacou que o diálogo constitucional entre os poderes é importante para que todos falem a mesma língua.
21: A importância desses encontros envolve uma participação do Congresso Nacional nas duas casas e também do sistema de justiça, porque muitas questões destas estão pendentes de regulação, por um lado, porque são fatos extremamente novos, todo o que se refere ao mundo digital, à regulação dessas matérias, e, por outro lado, uma parte delas já está judicializada.
18: Superior Tribunal de Justiça mantém condenação da editora Globo a indenizar por danos morais a comunidade Guarani de Bracuí, em Angra dos Reis, no Rio de Janeiro.
17: Em reportagem, os indígenas foram associados ao tráfico de drogas. Fátima Uchoa.
22: Na reportagem da editora Globo, também foi afirmado que a comunidade receberia cachaça em troca de maconha. A indenização foi fixada em R$50 mil pela Justiça Federal Fluminense. No STJ, ao manter essa indenização e reconhecer que o Ministério Público é parte legítima para a propor ação em favor da comunidade indígena Guarani de Bracuí por danos causados pela publicação jornalística, o relator ministro Ricardo Vilas Boas Cueva apontou que a liberdade de expressão e de imprensa devem ser conciliadas com o direito de proteção à honra e à dignidade, o que não ocorreu nesse caso.
18: Justiça do Trabalho em Alagoas condena a empresa de telemarketing por restrições ao uso do banheiro e assédio moral.
17: Trabalhadora vai receber R$15 mil de indenização. Simone Moura.
23: A justiça entendeu que a política de pausas da Alma Viva Experience S.A. em Maceió prejudicava especialmente as mulheres por desconsiderar necessidades como a do período menstrual, da gestação e do pós-parto. Depoimentos mostraram que as pausas eram limitadas a 5 minutos e podiam prejudicar as metas dos funcionários. A Nona Vara do Trabalho também reconheceu assédio moral e rescisão indireta do contrato. Cabe recurso.
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18: Uma boa noite.
17: E até amanhã.
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5: Está no ar o Jornal do Senado.
24: Eu sou Paula Groba.
25: E eu sou Humberto Pinheiro.
24: E estes são os destaques de hoje do Jornal do Senado, que começa agora.
25: PEC da Segurança Pública pode ter votação concluída em comissão na quarta-feira.
24: Projeto prevê aquecedores solares obrigatórios em habitações do programa Minha Casa Minha Vida.
25: Comissão pode votar alívio na contribuição previdenciária dos militares.
24: Boa noite.
25: Boa noite.
24: Mais recursos, maior integração entre as forças policiais e regras mais rigorosas para combater facções criminosas, milícias e outras organizações. Esses são alguns dos principais pontos da PEC da Segurança Pública, que pode ter votação concluída pela Comissão de Constituição e Justiça na próxima quarta-feira.
25: A proposta busca reforçar o combate ao crime no país. O texto base foi aprovado pela Comissão de Constituição e Justiça do Senado, com mudanças propostas pelo relator, senador Rogério Carvalho, do PT de Sergipe. Repórter Bruno Lourenço.
0: A proposta de emenda à Constituição, já aprovada na Comissão de Constituição e Justiça, institucionaliza o Sistema Único de Segurança Pública e confere à União a competência para estabelecer diretrizes gerais para o setor. A PEC expande ainda atribuições da Polícia Rodoviária Federal ao permitir o policiamento ostensivo de ferrovias e hidrovias federais, prevê um regime especial mais rigoroso para chefes de organizações criminosas e admite a criação de polícias municipais de natureza civil. A CCJ vota nesta quarta-feira algumas sugestões de alterações no texto base. O senador Carlos Portinho, do PL do Rio de Janeiro, por exemplo, quer incluir as Forças Armadas entre as beneficiárias dos recursos destinados à segurança quando militares atuarem em atividades de proteção e defesa civil, contra delitos transfronteiriços e na garantia da lei e da ordem.
1: A ausência de previsão expressa quanto à destinação de recursos do Fundo Nacional de Segurança Pública para essas operações gera insegurança jurídica e limita a capacidade de resposta do Estado frente às ameaças do alcance nacional. Aqui falamos de soberania.
0: O relator, senador Rogério Carvalho, do PT de Sergipe, no entanto, recomenda a rejeição da emenda.
2: As Forças Armadas têm o seu próprio regramento de financiamento, que é um outro debate que precisa ser feito num outro lugar. E se ele for convocado, deverá ter reforço orçamentário naquilo que é o lugar do financiamento da segurança pública.
0: A PEC assegura para o desenho das ações de segurança pública receitas vinculadas ao Fundo Nacional de Segurança Pública e ao Fundo Penitenciário Nacional, vedados os contingenciamentos.
24: E militares aposentados que recebem até o teto do regime geral podem ficar isentos da contribuição previdenciária.
25: É o que determina um projeto de lei que está pronto para ser votado na Comissão de Assuntos Econômicos. Raíssa Abreu conta mais.
6: Está pronto para votação na Comissão de Assuntos Econômicos o relatório do senador Efraim Filho, do PL da Paraíba, a um projeto de lei que alivia a cobrança previdenciária de militares aposentados e seus pensionistas. Apresentada pelo deputado Cabo Gilberto Silva, também do PL da Paraíba, a proposta determina que a contribuição só vai incidir sobre a parte da remuneração que ultrapassar o teto do regime geral da Previdência. O senador Efraim Filho é favorável ao projeto. Ele destacou que a mudança vai corrigir uma distorção histórica que vem corroendo as remunerações dos militares inativos. O senador explicou que os militares são a única categoria do serviço público que paga contribuição previdenciária sobre o total dos vencimentos, o que prejudica quem ganha menos. Depois de passar pela Comissão de Assuntos Econômicos, a proposta vai ser analisada pela Comissão de Assuntos Sociais.
24: Empresas poderão ajudar os funcionários a comprar medicamentos em troca de descontos no imposto de renda.
25: O projeto que cria o Programa de Medicamentos do Trabalhador está pronto para votação na Comissão de Assuntos Econômicos. Repórter Marcela Cunha.
7: O projeto permite que empresas ajudem a pagar os medicamentos de seus funcionários e dependentes. A proposta do senador Everton, do PDT do Maranhão, cria o Programa de Medicamentos do Trabalhador, que funcionaria de forma semelhante ao Vale Alimentação. As empresas que aderirem ao programa poderão dividir com os empregados os custos dos remédios e receber incentivos fiscais. O Everton afirma que a iniciativa poderá aliviar o orçamento das famílias.
9: A empresa que aderir ao programa tem desconto no imposto de renda. Isso vai ajudar muito as pessoas que precisam comprar medicamentos que não estão na farmácia popular.
7: O relator na Comissão de Assuntos Econômicos, senador Nelsinho Trade, do PSD de Mato Grosso do Sul, apresentou parecer favorável ao projeto, mas sugeriu mudanças. Entre elas, um limite de R$ 90,00 mensais por funcionário para o cálculo do incentivo fiscal concedido às empresas. Se aprovado na Comissão de Assuntos Econômicos, o projeto seguirá para a Comissão de Assuntos Sociais, onde poderá receber a decisão final do Senado.
24: O Senado também pode votar uma proposta que estimula o uso de aquecedores solares de água em residências. O texto está sob análise da Comissão de Meio Ambiente.
25: Uma das ideias é tornar o equipamento obrigatório em obras do programa Minha Casa, Minha Minha Vida. Repórter César Mendes.
8: O projeto cria o Programa Nacional de Incentivo ao Uso de Aquecedores Solares de Água, Pronasol, prevendo que o governo federal defina localidades em que será obrigatória a instalação desses equipamentos pelo programa Minha Casa Minha Vida. O saque do FGTS, uma única vez, para a compra de aquecedores solares destinados à residência própria, também está previsto. O autor, senador astronauta Marcos Pontes, do PL de São Paulo, disse que a adoção das medidas propostas vai contribuir para a economia de energia elétrica e para a redução dos impactos ambientais.
10: Num país como o nosso, localizado com bastante insolação, sem dúvida nenhuma isso aí vai ser um ganho grande também para a construção civil na utilização desses sistemas.
8: Após a análise da Comissão de Meio Ambiente, o projeto seguirá para a Comissão de Infraestrutura.
24: A senadora Damaris Alves, do Republicanos do Distrito Federal, defendeu a investigação de condutas de ministros do Supremo Tribunal Federal pelo Senado. Ela rejeitou a possibilidade de acordos para evitar tensões entre as instituições e citou suspeitas de corrupção, decisões judiciais e medidas de censura.
25: Para Damaris, as condutas dos ministros devem ser apuradas na próxima legislatura.
11: Não serei fiadora de impunidade e vou trabalhar incansavelmente para que a lei valha para todos. Ninguém vem com essa história de diálogo pela governabilidade, de diálogo para não ter tensão entre esta casa e a outra. E o recado é claro, não tem acordo.
24: Já o senador veneziano Vital do Rego, do MDB da Paraíba, destacou as manifestações populares ocorridas em diversos estados do país nos últimos dias. Estudantes e movimentos sociais participaram da mobilização em defesa de pautas como educação e garantia de direitos sociais.
25: Durante os atos, os participantes também pediram o fim da chamada Escala 6x1, a proposta que reduz a jornada de trabalho para 40 horas semanais, sem redução salarial, está em discussão no plenário do Senado Federal e pode ser votada em primeiro turno ainda nesta semana. Veneziano Vital do Rego defendeu que a população continue mobilizada.
12: Quero enaltecer a presença às ruas dos milhões de brasileiros que ganharam a Avenida Paulista, que ganharam Copacabana, que estiveram em Pernambuco, em João Pessoa, no Rio Grande do Sul, em Campina Grande, em Santa Catarina, em todas as partes.
24: E senadores concluíram nesta terça-feira a quarta sessão de debates sobre a PEC, que acaba com a escala 6x1. A proposta reduz a jornada para 40 horas semanais, com duas folgas e sem redução salarial. Defensor da mudança, o senador Paulo Paim, do PT do Rio Grande do Sul, afirmou que a medida é uma questão de direitos humanos, por garantir mais tempo para o descanso e o convívio familiar.
25: A última sessão de debates está prevista para esta quarta-feira. Em seguida, o plenário poderá votar a PEC em primeiro turno. A liderança do governo já recolhe assinaturas para pedir agilidade na votação em segundo turno. Paim defendeu a aprovação unânime da proposta, que classificou como a conquista de dignidade para os trabalhadores.
12: Asseguramos que o direito ao tempo não seja uma pauta meramente econômica. É uma causa civilizatória, é uma causa de direitos humanos.
25: Com edição de Paulo Groba e trabalhos técnicos de Eliseu Caires, o Jornal do Senado fica por aqui. Acompanhe agora as notícias da Câmara dos Deputados. Boa noite.
24: Boa noite e até amanhã.
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14: Parlamentares analisam medidas de apoio às pessoas com deficiência.
26: Um dos projetos implanta delegacias para atendimento especializado.
14: Outra proposta cria a qualificação de pessoas com deficiência na cultura.
26: Boa noite. A Câmara aprovou medidas de apoio para a qualificação profissional de pessoas com deficiência no setor cultural. A repórter Paula Bittar acompanhou a votação.
3: A Comissão de Constituição e Justiça da Câmara aprovou um projeto que prevê recursos para a formação e qualificação profissional de pessoas com deficiência no setor cultural. A proposta inclui dispositivo na lei que criou a Política Nacional Aldir Blanc de Fomento à Cultura para prever que entre as ações e projetos culturais que recebem apoio e fomento da União, estados e municípios estejam ações e iniciativas culturais que promovam a formação e a qualificação das pessoas com deficiência para atuação no mercado cultural. O relator, deputado defensor Estélio Denner, do União de Roraima, recomendou a aprovação por entender que o projeto se harmoniza com os inúmeros dispositivos constitucionais que concedem especial proteção às pessoas com deficiência. O projeto, que prevê recursos para a formação e qualificação profissional de pessoas com deficiência no setor cultural, segue agora para a análise do Senado. Da Rádio Câmara, de Brasília, Paula Bittar.
4: Direitos Humanos. Jandira Fegali, do PCdoB do Rio de Janeiro, defende a política de direitos sociais do país. Ela faz um alerta sobre os riscos para o bem-estar da população que podem ser causados por mudanças constitucionais sem fundamento na realidade.
26: Jandira Fegali considera que a proteção das conquistas sociais dos brasileiros deve estar no centro do debate nacional. A parlamentar cita o SUS e a educação pública entre as políticas que precisam ser fortalecidas, independentemente de quem estiver no poder.
4: Segurança Pública. Avança na Câmara a proposta que cria as delegacias especializadas no atendimento às pessoas com deficiência. A repórter Silvia Munhato explica.
15: A Comissão de Defesa dos Direitos das Pessoas com Deficiência da Câmara dos Deputados aprovou o projeto que cria nos estados e no Distrito Federal as delegacias especializadas no atendimento às pessoas com deficiência. Pela proposta, o Poder

0: equipes multiprofissionais formadas por delegados, investigadores, escrivães, psicólogos, assistentes sociais, intérpretes da língua brasileira de sinais e profissionais de apoio. A proposta que cria as delegacias especializadas no atendimento às pessoas com deficiência será analisada agora pela Comissão de Constituição e Justiça. Da Rádio Câmara de Brasília, Silvia Munhato.
1: Ciência e tecnologia.
2: Uma comissão da Câmara aprovou regras para reforçar investigações de crimes cometidos pela internet. Saiba mais com a repórter Maria Neves.
3: A Comissão de Segurança Pública da Câmara aprovou o projeto do deputado Domingos Neto, do PSD do Ceará, que institui medidas voltadas a inibir crimes na internet e aumentar a pena para quem comete esse tipo de delito. Além de criar um tipo penal para organização criminosa digital, a proposta determina que a Justiça suspenda ou bloqueie perfis e contas usados para praticar crimes de forma continuada. Atualmente, a lei prevê a retirada de conteúdos específicos por meio de ordem judicial, mas não trata do bloqueio de contas, perfis ou canais na rede de computadores. A medida define organização criminosa digital como grupo de três ou mais pessoas que use a tecnologia para cometer crimes com pena máxima superior a 4 anos ou que atue em mais de um país. Pelo texto aprovado, apresentado pelo relator, deputado Capitão Alberto Neto, do PL do Amazonas, a pena para quem integrar, organizar, chefiar ou financiar organização criminosa digital será de 4 a 8 anos de reclusão, além da punição correspondente ao crime praticado. As penas serão aumentadas de 1/3 a 2/3 quando os criminosos utilizarem ferramentas avançadas para dificultar a identificação dos autores. O mesmo acréscimo é previsto para ataques a instituições financeiras, serviços públicos essenciais ou infraestrutura crítica, como os sistemas utilizados pelo mercado financeiro. Ainda de acordo com a proposta, empresas de tecnologia, provedores de internet e instituições financeiras serão obrigadas a colaborar com as autoridades na identificação de suspeitos de cometer crimes virtuais. Outro ponto permite ao Banco Central determinar o bloqueio temporário de contas, valores ou transações financeiras sempre que houver indícios de lavagem de dinheiro, fraudes financeiras ou outros crimes com risco imediato de dissipação dos recursos. O projeto que prevê medidas para coibir crimes virtuais ainda será analisado pela Comissão de Constituição e Justiça e terá de ser votado pelo plenário. Se aprovado, poderá seguir para análise do Senado. Da Rádio Câmara de Brasília, Maria Neves.
1: Economia. Mauro Benevides Filho, do União do Ceará, questiona a proposta de orçamento da União para 2027, estimada em 7,5 trilhões de reais, e alerta para o impacto dos juros da dívida pública que, segundo ele, devem alcançar 1 trilhão e 300 bilhões de reais no ano.
2: O legislador também contesta os valores divulgados sobre as despesas previdenciárias. Mauro Benevides Filho teme que o governo federal descumpra a regra constitucional que determina o limite de tomada de empréstimos, sob o risco de tornar insustentáveis as contas públicas.
1: Luiz Lima, do Novo do Rio de Janeiro, critica a política econômica vigente no país. Ele classifica como preocupante a perda do poder de compra da população e aponta o preço dos alimentos e os baixos salários como sinais das dificuldades enfrentadas pelos brasileiros.
2: Luiz Lima também avalia que o aumento do número de beneficiários de programas sociais reflete a falta de oportunidade de trabalho. Para o parlamentar, é preciso priorizar a geração de empregos, reduzindo a dependência da população em relação aos incentivos assistenciais.
1: Bongás, do PT do Rio Grande do Sul, defende as medidas do governo federal para ajudar os micro e pequenos empreendedores com ampliação do limite de faturamento, renegociação de dívidas bancárias e acesso a mais recursos.
2: De acordo com Bongás, apoiar pequenos negócios amplia investimentos e favorece o crescimento econômico, beneficiando trabalhadores e parcelas mais mais amplas da população, em conformidade com as políticas públicas de promoção de oportunidades para os brasileiros.
1: Ricardo Maia, do MDB da Bahia, ressalta a necessidade

0: Necessidade de manter as políticas sociais e econômicas em vigor, priorizando os problemas concretos da população, como o fim da fome, do endividamento e o acesso à saúde, à educação e ao mercado de trabalho.
1: Ricardo Maia também critica o discurso de ódio e a polarização, lamentando que a política tenha sido transformada em disputa entre torcidas, alheia às condições reais de vida da maioria dos brasileiros e à luta por um futuro promissor.
2: Saúde.
0: A Câmara está debatendo a alternância entre medicamentos biológicos e biosimilares. Saiba mais sobre os usos dessas substâncias com a repórter Agui Pontes.
3: A Comissão de Saúde da Câmara dos Deputados aprovou uma proposta que permite a troca entre medicamentos biológicos e biosimilares. Para que a troca seja possível, é necessário haver critérios técnicos observados, acompanhamento clínico e de efeitos colaterais. A principal diferença entre esses medicamentos é a origem. Os biológicos são naturais e os biosimilares são sintéticos. A deputada Silvia Cristina, do PP de Rondônia, relatora da Comissão de Saúde, explica como se deu as discussões sobre o projeto.
4: Antes nós tínhamos um entrave, né, porque os biosimilares eram de complexo ativo, mas passado com o tempo, viu-se que podia ser feita essa dispensação, porque já não teria mais problema, especialmente com parte da vigilância sanitária. Então nós fizemos um relatório pela aprovação, então essa dispensação ela é possível para garantir, é claro, um desenvolvimento melhor com relação à saúde.
3: Os medicamentos biológicos são produzidos a partir de células ou organismos vivos. Por virem dessa fonte, as moléculas geradas são grandes e complexas, como um anticorpo, por exemplo. Por causa dessas características, os medicamentos biológicos tendem a se degradar mais facilmente, com mudanças pequenas, como a de temperatura, e não permitem cópias idênticas. Por outro lado, os biosimilares são medicamentos desenvolvidos de forma artificial para apresentar semelhança com um medicamento biológico original, trazendo o mesmo efeito e obedecendo a normas técnicas específicas. Quando surgiram, trouxeram junto muitas dúvidas sobre sua segurança e, principalmente, sobre a segurança em fazer a alternância entre os medicamentos biológicos e biosimilares. A relatora Silvia Cristina explica que, hoje em dia, essa inquietação foi superada, dado o acúmulo de estudos, não só por parte da Agência Nacional de Vigilância Sanitária, a Anvisa, mas de órgãos como a Organização Mundial da Saúde e a Agência Europeia de Medicamentos. Ela defende que a proposta procura estabelecer na legislação os tipos de medicamentos e prever a segurança da alternância entre os dois tipos, desde que tenha acompanhamento técnico. A proposta que permite a troca entre medicamentos biológicos e biosimilares espera análise na Comissão de Finanças e Tributação. Da Rádio Câmara, de Brasília, Agui Pontes.
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5: Trabalho.
1: E Dilvan Alencar, do PSB do Ceará, defende o fim da escala de trabalho 6x1, com a adoção de 2 dias de descanso por semana. O congressista critica parlamentares que, segundo ele, mudaram de posição sobre o tema durante o período eleitoral.
0: E Dilvan Alencar questiona a proposta de negociação direta entre patrões e empregados para definir a jornada de trabalho. O parlamentar considera que a mudança na legislação deve priorizar os direitos dos trabalhadores, independentemente das disputas políticas.
1: Benedita da Silva, do PT do Rio de Janeiro, defende a aprovação do fim da escala de trabalho 6x1, destacando a mobilização nacional em favor de 2 dias de descanso por semana. A deputada avalia que a pressão popular tem levado parlamentares contrários à mudança a rever suas posições.
0: Benedita da Silva considera que a participação dos movimentos sociais é fundamental para ampliar os direitos dos trabalhadores. A parlamentar ressalta a atuação de estudantes e representantes da classe trabalhadora na mobilização pela redução da jornada.
1: Reginaldo Lopes, do PT de Minas Gerais, é favorável ao fim da escala 6x1 e defende as garantias legais para assegurar tempo livre além do expediente. O deputado alega que a mudança pode melhorar a qualidade

0: de vida e a saúde mental.
1: Em contrapartida, Reginaldo Lopes rechaça a jornada intermitente de trabalho e as negociações individuais, alegando que trabalhadores e patrões têm poderes desiguais de barganha. Ele conclama os eleitores a acompanhar as votações que ocorrerão no Senado sobre o fim da escala 6x1.
0: Alencar Santana, do PT de São Paulo, defende o fim da escala 6x1, atribuindo o avanço da proposta à mobilização popular e ao apoio do governo federal. Ele lembra ainda o governo anterior e alguns senadores que eram contrários à matéria, alegando prejuízos a empresas e à economia.
1: Na avaliação de Alencar Santana, a aprovação da PEC que acaba com a escala 6x1 vai representar uma conquista dos trabalhadores, especialmente da juventude e das pessoas que dependem do próprio trabalho para garantir o sustento.
2: Votação.
0: A Câmara aprovou um aumento do limite anual para a admissão de bombeiros militares no Distrito Federal. A repórter Paula Bittar acompanhou a votação.
3: A Comissão de Constituição e Justiça da Câmara aprovou uma proposta que aumenta o limite anual para o ingresso de efetivo no Corpo de Bombeiros Militares do Distrito Federal. Segundo o texto, em vez das atuais 377 nomeações por ano, a corporação poderá admitir anualmente até 714 novos integrantes, dos quais 94 oficiais e 620 praças. Segundo a autora do projeto, deputada Érica Cocai, do PT do Distrito Federal, os atuais limites de ingresso não são capazes de fazer frente às demandas da população nos próximos anos.
4: Nós precisamos de mais profissionais no Corpo de Bombeiros aqui do Distrito Federal. São profissionais que não apenas protegem o patrimônio, mas são profissionais que protegem a vida ou as vidas da população. Todas as vezes que nós temos algum tipo de situação emergencial, nós lembramos dos bombeiros, e nós chamamos os bombeiros. Então, são profissionais que são fundamentais para a nossa cidade.
3: A proposta que aumenta o limite anual para o ingresso de efetivo no Corpo de Bombeiros Militares do DF já pode seguir para o Senado, a menos que haja recurso para votação antes pelo plenário da Câmara. Da Rádio Câmara de Brasília, Paula Bittar.
2: Eleições.
1: O PP, do apoio dos eleitores de mais de 88 municípios do estado, e atribui a vitória à fé em Deus. Ao dizer que apresentou mais de 32 projetos, ele reforça estar entre os 10 deputados fluminenses mais atuantes.
0: O congressista destaca a ação da rodovia Presidente Dutra e a revitalização da ferrovia em São João de Meriti. Bebeto promete seguir atuando em benefício do estado.
1: Charles Fernandes, do PSD da Bahia, agradece os quase 90 mil votos recebidos que o conduziram para o seu terceiro mandato na Câmara e reafirma seu compromisso em defender a agricultura familiar, o agronegócio e os municípios baianos na próxima legislatura.
0: Ele destaca investimentos na área de saúde do estado, incluindo mais de 20 hospitais e 27 policlínicas. Charles Fernandes defende ainda a soberania nacional, a autonomia dos povos e as relações internacionais baseadas na cooperação e nas relações harmoniosas entre nações.
1: O Tony de Paula, do PSD do Rio de Janeiro, critica posicionamentos do Tribunal Superior Eleitoral, alegando haver diferença de tratamento aos candidatos à presidência da República no que diz respeito à retirada de publicações nas redes sociais.
0: O Tony de Paula pede que os ministros não protejam candidatos supostamente ligados às milícias, ao citar contratações de familiares de milicianos em gabinetes parlamentares, influências em hospitais federais e repasses de emendas a entidades ligadas a esses grupos.
1: Paulo Soares, do Podemos de São Paulo, faz um balanço dos seus 4 meses de mandato e destaca a apresentação de 31 propostas e a atuação em 7 relatorias. Entre os resultados, ele cita um projeto já transformado em lei, voltado à prevenção da saúde da mulher.
0: Paulo Soares também agradece os votos recebidos e afirma que vai continuar acompanhando as demandas do interior paulista, mesmo sem mandato. Ele defende uma atuação política focada em áreas como saúde e educação, com menos disputas ideológicas e mais atenção aos problemas da população.
1: Luiz Couto, do PT da Paraíba, agradece os mais de 60 mil votos recebidos, embora não tenham sido suficientes para garantir sua reeleição. Com 5 mandatos como deputado federal e 2 como estadual, ele afirma que sua trajetória foi dedicada à justiça social e à defesa dos direitos humanos.
0: Luiz Couto também reafirma o compromisso de continuar servindo ao povo paraibano, mesmo fora do Congresso. Para ele, o fim do mandato não encerra sua atuação em defesa da população, guiada, segundo ele, pela fé, pela honestidade e pelo compromisso com o próprio.

0: Próximo.
1: Geraldo Rezende, do União de Mato Grosso do Sul, diz que respeita o resultado das urnas e que vai seguir trabalhando até o último dia do seu mandato. No balanço de sua trajetória, ele destaca participação na criação da

0: trajetória política e enaltece a experiência adquirida no Congresso.
1: Além disso, Ismael cita participação em comissões e frentes parlamentares, entre elas a de amparo às comunidades terapêuticas. O deputado conclui que pretende seguir em frente, agradecendo à família, aos amigos e aos eleitores pelo apoio.
0: Termina agora o jornal Câmara dos Deputados, produzido pela Rádio Câmara, com trabalhos técnicos de Rafael Santos e apresentação de Márcio Aquilissardi e José Carlos Andrade. Uma ótima noite para você.
1: A Voz do Brasil volta amanhã. Boa noite.
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10: Boa noite.
11: 21 horas
12: e 17 minutos.
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0: 22 horas e 52 minutos.
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0: 2:13.
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0: O futebol é um ramo da arte. Eu chamaria de arte popular.
1: Vai começar Cruzeiro e Atlético, torcedor do Brasil. Clássico do futebol mineiro.

qualche menata, se termina. Termino clásico no Mineral. Para o Cruzeiro, para o Atlético. Clássico terminado no Mineral. 1-1, placar em ação, a reportagem volante. Roberto Arthur Bonai.

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0: 10:36.
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0: horas e 25 minutos.
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0: 5:25.
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0: futebol é um ramo da arte. Eu chamaria de arte popular.
1: Vai começar Cruzeiro e Atlético, torcedor do Brasil. Clássico do futebol mineiro.
2: Atirou, é gol.

vai terminar, atenção, termina! Termina o clássico no Mineirão. Para o Cruzeiro, para o Atlético. Clássico terminado no Mineirão. 1-1 para a carinha, a reportagem volante. Roberto, a curva lá.

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0: 10:47.
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0: horas e um minuto.
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2: Para você, bom dia mesmo. Agora são 8 horas e 1 minuto. Está começando o nosso programa Passaporte Brasil. Pedimos desculpas aos nossos ouvintes, ficamos fora do ar por alguns minutos, né? Por problemas técnicos aqui nas nossas computadores, essa onda de computação, a gente sempre tem problema, dependemos sempre de uma máquina e a máquina às vezes não corresponde aos nossos objetivos. Então, nós pedimos desculpas aos ouvintes que deixaram de ouvir pela a nossa Rádio Aldeia, a transmissão do Jornal da Aldeia. Mas fica ciente que daqui a pouco, no Gente em Debate, você ficará sabendo das notícias, das últimas notícias do nosso dia a dia, ok? E a gente dá início ao programa assim, cheio de felicidade, né? Cheio de vontade. Segundo informação agora, faleceu o nosso grande amigo jornalista e a gente fica aqui esperando mais notícias sobre isso, para poder passar adiante a vocês. E também a perca do nosso grande ídolo do Axé Music, o Netinho, que se foi ontem depois de uma luta bastante contra uma doença muito autoimune, né? E ele perdeu tudo que tinha construído em sua vida financeiramente para manter a saúde, mas você sabe, o homem lá de cima é que dá o destino da gente. Então faça o bem hoje, sem olhar a quem, para que você possa ter uma vida bem tranquila. Quem abre o programa pra gente hoje é Roberta Campos, Minha Felicidade.

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0: dia, meu abraço. Esse espaço foi maior, né? Para a querida Neide, seu esposo e toda a família aqui na base, bem pertinho da gente. 8h26, 30 segundos.
1: Essa história lá do Jacarezinho. Mas é incrível a história desse cara. Esse cara é sortudo. Ele

0: menos quanto. Vida, vida, 9 fora 0. Se é assim, quero sim. Acho que vim pra te ver.
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0: Agora são 8h43, eu peço desculpa a vocês por nossa falha, né? Questão de computação, questão da eletrônica, e a gente fica a depender dessas máquinas. Então, me desculpe, mas a gente vai tentar fazer o máximo para que tenha menos corte na nossa programação. Valeu? Vamos seguir. O Djavan cantou Eu Te Devoro, e a gente segue em frente com muita música boa.
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0: Ludmilla, com a participação de Thiaguinho. Eu não quero mais.

0: Aí um grande clássico da nossa Sandra Sá, Sandra de Sá, seja qual for o nome dela real, mas ela fez muito sucesso nos anos 90 com esse estouro, retratos e canções, música linda, linda, linda, pra gente curtir, do nosso amigo pernambucano compositor. Passou um branco agora na minha cabeça.
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0: Ellen Aurélia.

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1: Di Maria canta pra gente Ela, uma música linda pra você ouvir agora.
2: Ela 8h59.

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0: essa aí é Laís. Eu só queria te amar. É a Passaporte Brasil trazendo para você músicas que lá fora não toca e a gente toca aqui, com certeza no Sistema Público de Comunicação do Acre. Pedimos desculpa pelos cortes que está havendo no sistema, mas os técnicos já estão trabalhando para ver se dá continuidade à nossa programação.
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0: Ayana Canhans, estou na vida. Siga com a gente, tem muita coisa boa pela frente.
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0: Jair Rodrigues canta pra gente na Baixa do Sapateiro, um clássico lá de dentro. A gente toca sempre o ontem e o hoje.

0: Aí o Jair Rodrigues, né? O eterno Jair Rodrigues, essa voz é conhecida no mundo inteiro. Cantou pra gente Na Baixa do Sapateiro, um grande sucesso.
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0: Essa música chama-se Tour. Carlinhos Brown foi gravada há 40 anos atrás num disco Alfabetizando, do Carlinhos Brown. Estamos de volta aí.
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Sim. Aí uma linda interpretação do Alexandre Pires com a música Acústico e Custar, e quem gravou essa música também foi a nossa querida mineira, aliás, carioca, né?

Aí o nosso tema de BG é Dinardo cantando Enquanto Engomo a Calça. Aí ele conta várias histórias pra você enquanto eu passo ferro na calça. É engraçada essa música. É Dinardo, cearense.

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0: Agora são 9 horas e 57 minutos. Vamos ficar aguardando aqui o sinal da Rádio Difusora Acreana para fazer a transmissão no pool do programa Gente em Debate. Fique aí esperto e vamos esperar que dê tudo certo agora, porque o sistema ainda está meio enganchado, questão dos computadores e a internet. Vamos ver como é que vai ficar, tá bom?
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0: trazendo os fatos, né, aqui do Gente Debate, os acontecimentos que marcam mais um dia da sua cidade, aqui do nosso estado, no Brasil e no mundo. O que acontece? Os fatos que acontecem, você tem aqui no Gente em Debate. E um bom dia especial para você que nos ouve em qualquer lugar do planeta. Olha, comigo, Jesse e Márcio Roberto. Bom dia, Jesse Parada.
1: Muito bom dia, Damião Viana. Bom dia, Márcio Roberto. Bom dia à nossa equipe técnica, que já colocou tudo nos eixos aqui para a gente trazer mais uma edição do Gente Debate no ar. E, é claro, muito bom dia a você, querido ouvinte, que nos dá o prazer da sua audiência.
0: É, para você que está em casa com seu rádio ligado, anote aí.
1: Deixa essa missão comigo, garoto.
0: Manda ver.
1: O número do Gente Debate é o 689209. Aliás, perdão, eu engoli um 9, é 99209-3888.
0: Vamos repetir?
1: Claro, com certeza, pausadamente. Se você estiver fora de Rio Branco, é necessário colocar, aliás, do Acre, é necessário colocar o 68 antes. Então coloque 689-9209-3888.
0: Manda sua mensagem, 689-9209-3888 é o nosso WhatsApp. Mande a sua mensagem. 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
0: O dia será de sol com muitas nuvens e pancadas de chuva à tarde e à noite.
1: É, Damião, mesmo com essas pancadas de chuva, você pode esperar aí, pelo menos aí até o período da tarde, um dia de sol forte. Então, tome bastante água, se hidrate direitinho. Se puder, use um guarda-sol. Não tem importância nenhuma, não é um costume do acreano, mas use, que é para a sua saúde. Vamos fazer o seguinte, agora nós vamos te contar como é que fica a temperatura aí na sua cidade.
0: Vamos saber como está a temperatura no Vale do Juruá? Aí em Porto Walter, Marechal Taumaturgo, Rodrigues Alves, Cruzeiro do Sul. Hoje a temperatura máxima será de 35 graus.
1: Então as temperaturas estão melhores, né, Damião? Opa. Embora a sensação térmica seja um pouquinho mais alta aí, mas estão bem melhores. Por exemplo, lá no Vale do Purus, que abrange a cidade de Manuel Urbano, Santa Rosa do Purus e Sena Madureira, será de 33 graus a máxima.
0: É, aqui no Baixo Acre, que inclui a capital Rio Branco, assim como na região do Alto Acre, ali Brasileia, Assis Brasil, Chapuri e Epitaciolândia, a máxima hoje será de 34 graus.
1: E lá no Tarauacá, em Vira, que ultimamente tinha registrado 36 graus, né? Ali na cidade de Feijó, Tarauacá e Jordão, a máxima também é 35 graus.
0: Haja calor, hein?
1: É, mas a exemplo de outros dias, tá bem melhor. E a gente atribui isso, Damião, a gente não é da área, mas é acreano, e acreano se acostuma a ler o tempo, né? A gente atribui isso às chuvas, que eles chamam de chuvas parciais. Chove em uns lugares, outros não, e isso vai ajudando a melhorar a temperatura. Como eu falei, dois dias da semana passada e um dia dessa semana agora, Tarauacá registrou 36 graus ali por volta das 14, 15 horas. E agora fechar com 35 já é um lucro.
0: Sim. Seguindo, quarta-feira, 14 de outubro de 2026, são 10 horas, 33 minutos.
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0: Morre jornalista e apresentador José Aires Rocha, referência do jornalismo acreano, ou por que não dizer, do jornalismo brasileiro?
1: É verdade, lamentável. Traemos informações também sobre a polícia militar que prendeu assaltantes e recuperou motos roubadas aqui em Rio Branco.
0: E ainda, a polícia militar atendeu duas ocorrências de violência doméstica em Cruzeiro do Sul, uma em Cruzeiro do Sul e outra em Mâncio Lima.
1: E você ainda vai conferir no Gente Debate de hoje.
0: Brasil registra 52 casos de sarampo importados em 2026.
1: E a Organização Mundial de Saúde aposta em tecnologia para detectar pandemias em até 24 horas.
0: Governo lança medidas para perdoar dívidas.

0: vendas e incentivar MEIs.
1: E o Acre é o segundo estado com maior crescimento no varejo no país, agora no mês de setembro.
0: E hoje vamos receber aqui no estúdio o senador Márcio Bittar, do Partido Liberal, reeleito para mais 8 anos de mandato no Senado Federal.
1: E direto da Central de Esportes, o Vasco calou a boca aí na Bomboneira com 1-0 histórico contra o Boca na ida das semifinais da Sul-Americana.
0: É, e hoje tem Comebol Libertadores. O Fluminense recebe o Palmeiras no Maracanã. Essas são as principais notícias do dia. A gente te conta a partir de agora aqui no Gente em Debate.
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0: Fiocruz analisa impacto das queimadas na saúde indígena no Amazonas. Comunidades enfrentam dificuldades de acesso aos serviços de saúde. Quem conta pra gente é Priscila Terezo.
3: A poluição do ar provocada por queimadas e incêndios florestais no Amazonas representa um risco à saúde da população, em especial das comunidades indígenas, que enfrentam dificuldades de acesso aos serviços de saúde. O alerta está em documento elaborado por pesquisadores do Observatório do Clima e Saúde da Fundação Oswaldo Cruz, que apresenta dados sobre as concentrações de material particulado fino, a distribuição dos focos de incêndio e as previsões de qualidade do ar para diferentes localidades do estado. Além disso, o estudo alerta para possíveis efeitos do fenômeno El Niño sobre as condições climáticas na região amazônica. Segundo a nota da Fiocruz, nos primeiros dias de outubro, Manaus registrou episódios de poluição atmosférica intensa, com concentrações de material particulado fino muito superiores aos valores recomendados pela Organização Mundial da Saúde. Composto por partículas capazes de penetrar profundamente nos pulmões e que podem alcançar a circulação sanguínea, esse poluente está associado também ao aumento do risco de doenças respiratórias e cardiovasculares. A exposição, afirma o documento, representa uma preocupação para toda a população, especialmente crianças, pessoas idosas, gestantes e indivíduos com doenças pré-existentes. Nos territórios indígenas, os riscos associados à exposição dessa fumaça podem ser agravados pelas desigualdades socioambientais e pelas limitações de acesso aos serviços de saúde. O levantamento apresenta ainda informações sobre a quantidade de fumaça em relação às aldeias indígenas. O documento também destaca a necessidade de acompanhar as condições ambientais diante da possível intensificação do El Niño, que pode favorecer períodos de estiagem e aumentar o risco de propagação de incêndios florestais em determinadas áreas. Com informações da Agência Brasil, da Rádio Nacional no Rio de Janeiro, Priscila Terezo.
1: E ainda com informações dessa situação em Manaus, aeronaves da Força Aérea Brasileira foram encaminhadas para reforçar o combate aos incêndios florestais. Quem conta para a gente é Jota Menezes.
4: O governo federal mobilizou uma força-tarefa para reforçar o combate aos incêndios florestais no Amazonas e registrou 1.380 focos nos 10 primeiros dias de outubro. Foram enviados 2 aviões KC-390 da Força Aérea Brasileira que se juntaram às aeronaves que já atuam no estado. São Paulo enviou 30 profissionais. E o Ministério da Integração e do Desenvolvimento Regional reconheceu a situação de emergência decretada pelo governador do Amazonas, Roberto Cidade, em 36 municípios. O ministro da Integração e do Desenvolvimento Regional, Valdez Góes, declarou que não vai faltar nada. Equipamentos, veículos, homens, recursos, tudo o que for preciso será disponibilizado. Em 2024, o governo federal disponibilizou R$45 milhões ao Amazonas por meio do projeto Pro Amazon para reforçar a estrutura do Corpo de Bombeiros Militar no combate aos incêndios florestais. R$34 milhões já foram liberados ao estado para compra de viaturas, equipamentos de segurança e estruturação de bases operacionais. Para o Sistema Público de Comunicação, Jota Menezes.
0: Muito obrigado, Jota Menezes. Agora são 10 horas e 38 minutos. Em 41 anos, a agropecuária cresce 561% no entorno de áreas protegidas na Amazônia. Dados foram divulgados pelo MAP Biomas. Quem traz a informação é Gabriel Brum.
5: A agropecuária avançou sobre áreas próximas a unidades protegidas da Amazônia e já ocupa quase um terço do entorno desses territórios. Os dados divulgados nesta quarta-feira são da coleção 11 do MAP Biomas, com dados de uso da terra entre 1985 e 2025. Nesses 41 anos, a agropecuária cresceu 561% no entorno das áreas protegidas da Amazônia. No ano passado, o setor econômico ocupava no total 65 milhões de hectares no bioma. Desse total, 3,5 milhões de hectares, quase o tamanho do Amapá, estão perto de locais onde a legislação protege a vegetação nativa, como unidades de conservação, territórios indígenas e quilombolas. O levantamento mostra também o risco que as estradas representam às florestas da Amazônia. Foram mapeados 618 mil quilômetros de vias. Na faixa que fica até 5 quilômetros da pista, que dá cerca de 157 milhões de hectares, 40% da vegetação já viraram plantação ou pastagem. Ainda segundo a pesquisa, quanto mais longe da estrada, menor a pressão exercida sobre o bioma. O estudo atualizou os dados de desmatamento na Amazônia. Em 2025, foram registrados 693 mil hectares derrubados, o menor valor da série histórica, mas quase tudo ocorreu em locais onde a vegetação ainda estava intocada. Com informações da Agência Brasil, da Rádio Nacional em Brasília, Gabriel Brum.
1: Com 170 votos, o Brasil é reeleito para o Conselho de Direitos Humanos da Organização das Nações Unidas, a ONU. Vale lembrar que essa é a sexta vez que o Brasil compõe o Conselho. E o Felipe Carvalho conta para a gente como foi essa eleição e onde se deu.
6: O Brasil foi reeleito para o Conselho de Direitos Humanos das Nações Unidas nesta terça-feira, assumindo um mandato de 2027 a 2029.
7: Number of votes obtained by each member state. Brazil, 117.
6: O país recebeu 170 votos favoráveis em eleição realizada na Assembleia Geral da ONU, em Nova York. Esta é a sexta vez que o Brasil ocupará um assento no órgão, criado em 2006. Ao lado do Brasil, a única nação de língua portuguesa na corrida, foram eleitos mais 14 países, dentre eles Alemanha, Japão, Ucrânia e Nigéria. O Brasil concorreu.

0: vulneráveis e promoção de direitos digitais e da privacidade. Outras prioridades citadas foram justiça climática, combate à fome e à desigualdade, inclusão digital e desenvolvimento sustentável. Na sua campanha, o Brasil ressaltou que não há como construir um mundo livre de violações sem agir sobre os determinantes sistêmicos responsáveis por elas. Com 47 Estados-membros, o Conselho de Direitos Humanos das Nações Unidas é o principal mecanismo intergovernamental para fortalecer a promoção e a proteção dos direitos humanos ao redor do mundo. Os integrantes do Conselho são escolhidos em votação secreta pela Assembleia Geral da ONU para mandatos de 3 anos. Para obter um assento, o país candidato precisa obter a maioria dos votos da Assembleia, que tem 193 Estados-membros. As cadeiras no Conselho de Direitos Humanos são distribuídas entre grupos regionais para garantir o equilíbrio geográfico.
1: Da ONU News, em parceria com a agência Rádio Web, Felipe de Carvalho.
2: Agora são 10 horas 42 minutos.
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4: Ataques russos deixam 6 mortos e 600 mil pessoas sem energia na Ucrânia. Sobre a escalada no Oriente Médio, também foram registradas explosões. Teremos informações também sobre o Papa Leão XIV, que se recupera de uma cirurgia. A cirurgia foi para uma retirada de um nódulo cancerígeno no pulmão. Você vai conferir essas e outras informações agora no Giro Internacional.
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6: Paris, 14 de outubro de 2026. Essas são as principais notícias desta quarta-feira. Ataques russos com mísseis balísticos e drones visando infraestruturas energéticas na Ucrânia deixaram ao menos 6 mortos nesta madrugada. 3 em Kiev, 2 em Dnipropetrovsk, no centro, e 1 em Zaporizhia, no sudeste. Na capital ucraniana, uma central elétrica foi atingida. No total, cerca de 600 mil pessoas estão sem energia elétrica no país. O presidente ucraniano Volodymyr Zelensky reclamou sobre não ter sido notificado sobre os ataques por países aliados. Segundo ele, os sistemas ucranianos detectaram os mísseis russos apenas quando eles já estavam próximos aos alvos. Já a Rússia anunciou ter abatido mais de 900 drones ucranianos durante a noite, dos quais 180 foram neutralizados perto de Moscou. No Oriente Médio, a coalizão liderada pela Arábia Saudita anunciou ter interceptado hoje um míssil disparado pelos rebeldes Houthis do Iêmen em direção a Riad. Mais cedo, fortes explosões foram registradas na capital, que tem sido alvo de ataques dos insurgentes iemenitas nos últimos dias. Na véspera, a coalizão anunciou ter atacado instalações de petróleo no Iêmen, inclusive na capital Sanaa, em resposta aos bombardeios do fim de semana, que deixaram 14 mortos na Arábia Saudita. O Vaticano informou nessa manhã que o Papa Leão XIV passou uma noite tranquila no hospital após uma cirurgia realizada na véspera para a retirada de um nódulo no pulmão. Segundo a Santa Sé, a intervenção foi bem sucedida. Um adenocarcinoma, tipo frequente de câncer de pulmão, foi identificado durante um exame de rotina do Sumo Pontífice. Ele deve permanecer em repouso por cerca de uma semana e todos os seus compromissos públicos foram suspensos até 20 de outubro. Aqui na França, após o 5º ato de mobilização nacional das escolas do ensino médio ontem, o Ministério do Interior indicou nessa manhã que 96% dos estabelecimentos de ensino estão abertos hoje. Na véspera, 480 mil pessoas saíram às ruas do país para pedir melhorias nas escolas. Os estudantes prometem dar sequência à mobilização e anunciaram que vão participar do protesto nacional contra a alta do custo de vida no sábado, convocado pelas principais centrais sindicais da França. 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
2: Agora são 10 horas 46 minutos, 10h46 no Acre. Morre o

0: jornalista e apresentador José Aires da Rocha, referência do jornalismo acreano. O jornalismo acreano está de luto. Morreu na madrugada desta quarta-feira, 14 de outubro de 2026, vítima de câncer. O jornalista e apresentador José Aires Rocha, um dos nomes mais importantes da história da televisão no Acre. Ele tinha 62 anos.
1: Nascido em 6 de novembro de 1963, Aires Rocha construiu uma trajetória marcada pelo compromisso com a informação e pela contribuição no desenvolvimento do jornalismo acreano. Durante 3 décadas, foi âncora no, na TV Acre, afiliada da TV Globo aqui no Acre, tornando-se uma das principais referências da comunicação do Estado e uma presença constante na vida dos telespectadores acreanos.
0: Sua carreira ganhou projeção nacional quando representou o Acre na bancada do Jornal Nacional, o telejornal de maior audiência do Brasil, durante as comemorações dos 50 anos do programa. A participação histórica reconheceu a importância de sua trajetória profissional e levou a representatividade do jornalismo acreano à bancada de um dos mais tradicionais noticiários do país.
1: Ao longo da sua carreira, Aires Rocha conquistou não só o respeito dos colegas de profissão, mas também do público, deixando uma contribuição significativa para a história da imprensa no Acre. O velório será realizado na Capela São João Batista, aqui em Rio Branco.
0: Neste momento de dor, ficam os sentimentos de pesar aos familiares, amigos, colegas de profissão e a todos que acompanharam sua trajetória. Sua história e seu legado permanecerão na memória do jornalismo acreano.
1: E o governo publicou um decreto de número 11.963, de 14 de outubro de 2026, que dispõe sobre o luto oficial de 3 dias pelo falecimento do jornalista Aires Rocha. O decreto entra em vigor a partir da sua publicação, no caso, hoje.
0: A governadora do Estado do Acre, no uso da atribuição, né? Ela decretou 3 dias de luto oficial em decorrência da morte do jornalista Aires Rocha, José Aires Rocha. Né, infelizmente, veio a óbito e o corpo já está, né, a informação que eu acabo de receber aqui, que já está chegando ali na capela para a realização do velório. Nós temos aqui a pedir a Deus que fortaleça, né, conforte o coração dos familiares e amigos do Aires, aqueles que tiveram uma convivência com ele. Exemplo do nosso coordenador de jornalismo, de rádio.
1: Foram amigos, né, durante muito tempo, né?
0: Jefferson Colega Dourado, de trabalho. Né, trabalhou muito tempo com o Aires ali na TV Acre. E outros, né, que tiveram acesso durante muito tempo. Particularmente conheci o Aires, sempre acompanhando ele conduzindo o jornal da TV Acre. Tive alguns contatos, né, uma pessoa realmente que deixou um legado e fez história no jornalismo acreano quando foi lá na TV Globo, apresentou o Jornal Nacional.
1: Brilhantemente, não é, Damião? Diga-se de passagem.
0: De forma espetacular. E eu quero registrar aqui, Jéssica Parada e ouvintes, vários veículos de comunicação do Brasil. Essa partida ganhou uma repercussão nacional. O Metrópolis publicou e outros sites também publicaram a morte do jornalista acreano. E também TVs, né, de outras partes do Brasil, perdão, publicaram aí a partida do Aires. Então, que Deus possa fortalecer todos os seus familiares, seus amigos. Lembrando, só para reforçar, o velório acontece ali na Capela São João Batista, ali próximo à TV Gazeta. Agora são 10 horas e 50 minutos. Vamos agora direto para a Central de Esportes.
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0: Brasileiro estreia com vitória na Taça Brasil de futsal e volta ao cenário nacional após 20 anos. Vamos conferir na reportagem de Roseli Farrapo.
3: Brasileia estreia com vitória na Taça Brasil de futsal e volta ao cenário nacional após 20 anos. O Esporte Clube Brasileia começou com o pé direito na sua participação na Taça Brasil de futsal da segunda divisão. A equipe acreana venceu o AJJR do Distrito Federal.

0: de 3 a 0. Após a partida, os jogadores destacaram a importância do resultado e o trabalho desenvolvido pelo grupo durante a preparação para o torneio. O gerente de esportes, Clébio Venâncio, também agradeceu o empenho dos atletas e da comissão técnica, além de reconhecer o apoio recebido para garantir a participação da equipe acriana na competição. Também agradeceu ao prefeito Carlinhos do Pelado pelo apoio ao esporte e por nos ajudar a representar a Brasileia e o Acre na Taça Brasil. A participação da Taça Brasil também representa um momento histórico para o futsal de Brasileia. O município volta a disputar uma competição nacional da modalidade depois de 20 anos. A última participação na Taça Brasil ocorreu em 2006, quando a equipe esteve no torneio realizado em Umuarama, no Paraná. O investimento total estimado para participação na competição é de aproximadamente R$ 100 mil, incluindo passagens aéreas, hospedagem, alimentação, transporte e demais despesas. Com a estreia positiva, o Brasileia segue concentrado na competição, buscando mais um resultado favorável para avançar às semifinais e representar assim o Acre no cenário nacional do futsal. Roseli Farrapo para o Sistema Público de Comunicação do Acre.
1: Agora são 10 horas e 53 minutos. Agora vamos conversar com ele. Alberto Casas chegando. Alberto, antes de iniciarmos aqui o nosso bate-papo sobre futebol, sobre a Libertadores, Conmebol, Libertadores, Sul-Americana, que notícia triste, né? Hoje cedo, né? A informação da morte do jornalista acreano Aires Rocha. Lamentável, né?
2: É verdade, Damião. Bom dia a todos,
1: Bom
2: né?
1: dia.
2: E, na verdade, o Aires formou-se na nossa turma do IASACRE, primeira turma de jornalismo do IASACRE, ele formou juntamente, né? Ele era a alegria da sala, viu?
1: Pois é.
2: Ele fez o pessoal dar muita risada, mas.
1: Fazia a alegria da turma, né?
2: É, exatamente. Mas estudando também, né? Mas nossas condolências aí aos familiares do Aires, que por muito tempo trabalhou na imprensa criando mais de 3 décadas, né,
1: É,
2: na TV Acre.
1: TV Acre, apresentando o Jornal Nacional, o Jornal do Acre, já era cadeira cativa no, na, na,
2: Exatamente.
1: nas casas dos acrianos.
2: Exatamente.
1: Agora vamos falar de esporte, vamos falar do Vasco que cala a Bomboneira 1-0. Que jogo no final ali, o Boca foi para cima, o Vasco recuou, quase toma um empate.
2: Olha, Damião, por conta da expulsão, né?
1: Isso.
2: Da expulsão, porque o jogador do Vasco, ele provocou a expulsão. Não precisava daquele nervosismo todo. Para que aquilo? Já tinha marcado a falta? Já estava amarelo? Para que
1: Segura.
2: ele foi para cima do árbitro? Então, o Vasco estava vencendo já de 1 a 0, estava controlando o jogo, né? Depois, logicamente, que ele sofreu, porque recuou, não tinha mais ataque. Né? Não tinha mais ataque, e aquilo foi antes da parada técnica. A expulsão foi antes da parada técnica, ou seja, antes dos 23 minutos. E aí eles tiveram que segurar a peteca e seguraram, né?
1: Seguro,
2: Souberam sofrer e seguraram e saíram
1: deu uma.
2: grandão de lá, Bomboneira.
1: Pois é, deu uma recuada ali, o Boca foi para cima, mas não conseguiu marcar, e agora o jogo de volta vai estar tá tranquilo para
2: Maracanã,
1: decidir em casa.
2: casa cheia,
1: Né?
2: Maracanã, e a Conmebol já deu o aviso, né? Se tiver mais um recurso, porque cabia recurso para o consórcio, né, do Fla-Flu, entrar, e se tiver mais esse conflito aí na justiça, ela vai levar o jogo para fora do país,
1: É, não
2: né?
1: vai ser aqui.
2: Lá para o Paraguai.
1: Ué. Agora, falar aí essa questão do jogo do Vasco. Hoje tem a outra partida, né? O Atlético recebe. Atlético Mineiro, né? Hoje.
2: Hoje tem Sul-Americano e tem Libertadores.
1: Pois
2: Né?
1: é, o outro, da
2: Sul-Americana,
1: Sul-Americana
2: o
1: Atlético.
2: Atlético Mineiro recebe o Montevideo City,
1: Isso,
2: que é do
1: Montevidéu.
2: Grupo City,
1: Isso.
2: né? Então é jogo lá na Arena MRV em Minas Gerais. Esse jogo acontece lá em Minas Gerais. Agora, no Maracanã, teremos a Libertadores, a
1: Aí,
2: primeira partida entre Fluminense e Palmeiras.
1: o que esperar desse jogo?
2: Rapaz, jogo duro, né?
1: É.
2: Jogo duro porque as duas equipes querem passar de fase. Quem joga em casa tem a obrigação de vencer, só que vai pegar um adversário muito qualificado pela frente, né?
1: Palmeiras, né?
2: Palmeiras, né? Que no final de semana venceu o Corinthians por 4 a 1,

0: E o Fluminense perdeu para o Flamengo por 1-0, mas com um jogo polêmico, né? A da arbitragem e tudo mais, do VAR. É, e o certo é que terminou 1-0 para o
1: E o
0: Flamengo.
1: Palmeiras venceu tranquilo,
0: E o Flamengo,
1: Corinthians.
0: o Palmeiras venceu tranquilo.
1: Detalhe é que o Palmeiras busca agora a sua quarta final de Libertadores, né?
0: Mas é, vai aí tentar
1: É.
0: levar a vantagem para São Paulo, porque o
1: Pois é.
0: segundo jogo é lá em São Paulo. Então, o Fluminense joga hoje no Maracanã, 7:30 da noite, horário do Acre, jogo da TV ainda mesmo.
1: Jogo da TV.
0: Jogo da TV que você pode assistir aí, nos seus,
1: Na casa, na sua
0: na
1: sala,
0: sua
1: seu
0: sala, em seus
1: quarto.
0: cômodos, aonde você quiser, no seu conforto do seu lar, tá
1: É.
0: certo? Então, você pode ver esse jogo hoje e esperar que seja um grande jogo e que a arbitragem não interfira, né? Marque o que tem que marcar e pronto.
1: É, rapaz, é porque esse negócio de interferência do VAR é complicado, né?
0: Esperar, não tem que esperar nada. É por aqui.
1: Por aqui. Antes de vir para cá, vamos falar da seleção brasileira, feminina.
0: Joga hoje.
1: Jogou
0: Jogou
1: ontem,
0: ontem, né?
1: empatou, deixou. Escapou, deixou empatar.
0: Eu estava tão atribulado com outras coisas que
1: Ah,
0: nem esse jogo aí eu
1: não viu,
0: fui ver.
1: não. Tá, o Brasil tava vencendo e deixou a Argentina empatar. 2-2, lá na Arena Pernambuco.
0: Lá na Arena. Eu vi uma matéria só de uma indígena, né?
1: Ah.
0: Que joga no esporte,
1: Ah.
0: né? Que é mais de 500 quilômetros lá de onde ela estava, e estava lá na Arena
1: Foi
0: Pernambuco,
1: assistir.
0: foi assistir o jogo, viu o treinamento de dentro do campo, né, da Arena Pernambuco, e estava maravilhada. Isso aí eu vi. E ela tem uma expectativa e um sonho de chegar à seleção brasileira.
1: Quem sabe,
0: Tem
1: né?
0: 15 anos, né?
1: É.
0: Tem tempo para
1: Tem
0: chegar até lá,
1: tempo.
0: né?
1: É só
0: Só
1: jogar
0: mostrar
1: bola.
0: serviço, né?
1: É só mostrar serviço. Sim, por aqui.
0: Por aqui também saiu o calendário, né? E as equipes estão se preparando já. O calendário nacional saiu, com ele sai também o calendário estadual. Esperamos que as equipes, principalmente, né, o Rio Branco e o Santa Cruz e Rio Branco façam bons times para disputar essa Copa do Brasil e também a Copa Norte.
1: Norte.
0: Copa
1: Lembrando que
0: Norte.
1: tudo começa em janeiro, né, Beto? Já.
0: Tudo em janeiro, 9 de janeiro, né?
1: Aí a bola
0: Já
1: rola.
0: rola e podemos ter aqui dia 6, né? Dia 6 tem
1: Já
0: Copa do Brasil.
1: dia 6
0: É
1: aqui,
0: dia 6 de
1: Arena.
0: janeiro, Copa do Brasil. Vamos esperar.
1: É Arena? Ainda não tem.
0: Ainda não tem,
1: Ainda não
0: ainda
1: foi
0: não tem.
1: definido o
0: Pode
1: campo.
0: ser Tonicão.
1: Pode ser Tonicão.
0: Pode. Os dois estádios estão bem
1: Perfeito,
0: servidos.
1: mas já a questão de liberação, tá tudo ok? Ainda.
0: Ah, tá. O Tonicão tá. A
1: Arena tem
0: Arena ainda
1: que.
0: não sei.
1: Tem que ver isso aí, porque de repente começa as competições e aí o bombeiro vai lá e pede porque está faltando alguma coisa. Então é bom antecipar.
0: O Tonicão já está com seus laudos prontos.
1: É bom antecipar se estiver faltando. Mas, o que tem mais aí
0: Por aqui,
1: local?
0: vamos hoje falar no lance esportivo daqui a pouco da Taça Amazônica, que o Acre, mais uma vez, né, a ABB, foi campeã já pela 21ª vez da Taça Amazônica.
1: Olha aí.
0: Então, é um feito já considerável, né? Considerável,
1: Mostra
0: porque
1: que tem
0: Que o
1: talento.
0: serviço está
1: Está
0: sendo bem
1: sendo bem
0: feito, né?
1: feito,
0: O
1: é.
0: serviço está sendo bem feito, né? Tivemos também, lá em Porto Velho, já falamos ontem aqui, que ganharam 7 títulos, né, na Gerab, e que vão, já estão credenciados para a fase nacional e outras matérias que vão vir aí pela frente.
1: Essa Taça Brasil de futsal que está acontecendo?
0: Assim, lá em Brasília, né?
1: Brasília?
0: Lá em Brasília.
1: Taça Brasil de
0: E
1: futsal.
0: como o Arroz trouxe aí, né, brasileiro está representando bem, né?
1: É.
0: Já está entrando aí ganhando a primeira, né?
1: Já vai como favorito no próximo jogo.
0: É, exatamente.
1: Né?
0: Então, esperar que seja bem representado o futsal acreano,
1: É.
0: que está sendo aí por brasileiro. Sempre brasileiro fez bom time, bons times, viu, Damião? Eu lembro, fiz cobertura aqui, tanto brasileiro como Chapuri fizeram bons times, chegaram a disputar títulos aqui e tudo mais.
1: Roberto Taça Brasil, segunda divisão, né?
0: Segunda
1: Futsal.
0: divisão. Nós tivemos ali em Brasileia. Né, tivemos o Elenilson, que hoje é vereador, né, era grande jogador, o Alcione também, né, o Anjo, o próprio Cangerê, né, já em Chapuri teve o Mauro, que era fixo ali, jogava muito, né, jogadores que faziam a diferença.
1: Vem de lá, né?
0: Vem de lá. E chegava aqui, né, era casa cheia nos dois ginásios, tanto o ginásio coberto como o ginásio do SESI, que na
1: Antigamente tinha o
0: época.
1: Bem-te-vi aqui, né, que
0: Tinha
1: fazia
0: Bem-te-vi, tinha Igreja Batista, tinha
1: Batista,
0: Gráfico
1: né?
0: Estrela, tinha
1: É.
0: muitos times aqui. Volta Redonda, né? Os times que
1: Movimentava, hein? Os jogos
0: movimentavam.
1: eram bem movimentados, né?
0: E Já tivemos aquele SESI ali, antes da reforma, casa cheia. Uma disputa local.
1: Bem-te-vi.
0: Bem-te-vi e Volta Redonda.
1: Tinha uma certa disputa, Bem-te-vi e Bebê, né?
0: É a Igreja Batista.
1: Igreja Batista do Bosque, né?
0: O pastor Marquinhos, hoje, que é da igreja, o Marquinhos era um pivô.
1: Era um dos.
0: Era um pivô forte ali. Tanto na Igreja Batista como no Bem-te-vi, jogou. Teve Taça Brasil aqui, teve tudo. Tivemos tudo.
1: Esperar que volte. As coisas boas, é bom que retorne.
0: Tá certo, também. Fechou. Fechado aqui minha participação no Gente Debate. Daqui a pouco tem lance esportivo.
1: Valeu, Casas. Agora são 11h02, vamos aos nossos ouvintes. Quem está aí, Jéssica Parada? Olha aí quem está aí.
2: Foi o Edim Souza, lá da Vila do Verdes, que está acompanhando a gente. Todos os dias o Edim ouve o Gente em Debate. Muito obrigada, Edim, pelo carinho, pela sua audiência. E também chegou aqui um áudio do seu Isaac Pão de Queijo. Vou já colocar aqui.
1: Manda. Isaac Pão de Queijo. Bom dia, Isaac. Porque tá selecionado aí, vai lá. Isaac, meu amigo, bom dia.
3: Muito bom dia, muito bom dia, meu amigo Damião Viana, toda a galerinha aí do Gente em Debate. Eu sou Isaac Pão de Queijo e Feijó. Tô ligado aqui na programação, meu garoto. Manda alô pra galerinha aí da periferia de Feijó. Tô ligado todos os dias aqui na programação Gente em Debate. Ótima programação. Eu sou Isaac Pão de Queijo e Feijó, meu garoto.
1: Valeu, meu amigo, um abraço. Agora, 11h03, vamos ao intervalo comercial.
2: Vamos sim, Damião, porque ainda tem muita coisa no próximo bloco. Inclusive, traremos a informação de que a Polícia Militar atendeu duas ocorrências de violência doméstica, uma em Cruzeiro do Sul e uma outra em Mâncio Lima.
1: Pois é, vamos receber também, na nossa entrevista de hoje, o senador Márcio Bittar, do Partido Liberal, eleito para mais 8 anos de mandato no Senado Federal. Voltamos já.
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5: Vamos.

0: Agora no Acre são 11 horas e 9 minutos. Estamos de volta para a segunda meia hora do Gente em Debate. Lembrando que nós estamos iniciando 10h30, né, por conta do período eleitoral. Solta a vinheta, Márcio Roberto.
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0: É, o nosso entrevistado de hoje é o senador Márcio Bittar, do Partido Liberal, reeleito para mais 8 anos de mandato no Senado Federal. Ele recebeu 223.972 votos, o equivalente a 25,59% dos votos válidos, e foi o mais votado na disputa pelas duas vagas ao Senado no Acre. O novo mandato
2: Escreve para
0: começa
2: mim.
0: em
2: Fala algo.
0: fevereiro de 2027 e vai até janeiro de 2035. Senador, seja bem-vindo mais uma vez aqui à Rádio Difusora. Estamos ao vivo para todo o estado do Acre. E agora começa um novo momento. Eu queria que o senhor já falasse a respeito, né, o recado das urnas. O senhor foi reeleito com 223.972 votos e terminou a disputa em primeiro lugar entre os candidatos ao Senado no Acre. Como o senhor interpreta esse resultado? Bom dia.
2: Bom dia. Cumprimentar Jesse, Damião e o Márcio, meu xará. Bom dia. Olha, eu tenho o maior orgulho de representar o povo acreano. Eu já disse muitas vezes que considero que o nosso povo ele está acima, em média, dos dirigentes que nós já tivemos. Ou, em outras palavras, acho que nós merecemos, o povo acreano merece algo melhor. Quando você vê várias pessoas que já governaram o Acre, que administraram o Estado, irem embora daqui, isso chama atenção. Porque se as pessoas que governaram o Estado não prepararam o Estado para elas próprias morarem, então alguma coisa está errada nisso. Então eu considero que a população acreana merece algo melhor do que a elite dirigente que nós tivemos até agora. Claro que tem uma exceção aqui e ali, mas essa é a regra. Eu tenho muito orgulho de representar um povo que eu tenho admiração. A história da criação do Estado do Acre, primeiro território, depois Estado, primeiro processo migratório, segundo processo migratório, não foi qualquer coisa, não. Foram gente valente que veio para cá para cortar seringa, ocupar os seringais, as matas, pegar malária, hepatite, enfim, cara, não era coisa fácil, não. Meu pai mesmo, eu sou fruto do terceiro processo migratório, meu pai mesmo pegou 3 malárias. Eu tive sorte, nunca peguei. Então, o povo acreano é um povo que eu tenho muito, muito orgulho de representar. E agora, de novo, mais uma vez, como senador da República, e podendo realizar o sonho da minha vida na política. Eu voltei a fazer política quando voltei para o Estado. Eu voltei para o Estado definitivamente em 85. E não foi para fazer política, foi para trabalhar com meu pai, cuidar da minha vida, casar, ter filho, fazer família e tal. Só que Deus é que sabe. Pouco tempo depois meu pai faleceu, o pai morreu novo, e em 90 eu decidi junto com o Edson que era hora de fazer política no Estado, e a razão é a mesma até hoje, é ajudar o Estado a se desenvolver. Eu sempre falo que eu conheci a região do Mato Grosso e depois Mato Grosso do Sul, pobres, a região era pobre, hoje é rica. Então eu quero que a nossa região também experimente o progresso, experimente o desenvolvimento. Aqui não tem só floresta, aqui tem gente. E agora, com a perspectiva da vitória do Flávio Bolsonaro no dia 25, nós teremos a oportunidade de fazer aquilo que é o objetivo da minha vida na política: desfazer algumas leis, flexibilizar outras e ter um governo federal que entenda que Santa Rosa, Jordão, Taumaturgo e Porto Walter precisam sair do isolamento. Nós vamos tirar do governo quem fez as leis que permite ao ICMBio, ao IBAMA, tratar a área rural como se fosse bandido, todo mundo multado, todo mundo com a vida inviabilizada. Então, vamos colocar no governo quem quer fazer a continuidade da BR-364 ligando o Cruzeiro do Sul a Pucallpa, no Peru. Então, eu estou muito feliz, muito agradecido à população do nosso estado. O PL saiu muito fortalecido. Aqui no Acre, nós elegemos pela primeira vez um deputado federal, o Júnior Betão, que é meu amigo, a família é minha amiga. Meu filho, João Paulo, saiu muito bem votado, para quem não teve fundo eleitoral, para quem abriu mão do fundo eleitoral. É uma nova liderança da direita, do nosso campo. Eu até pensei durante a noite, eu vou falar ou não? Porque é meu filho, né? Aí eu pensei o seguinte, mas se não fosse o meu filho, eu lembro quando eu elogiava o Gladson, o Márcio, que foi vereador, o Rodrigo, filho do Edmundo Pinto, todo jovem que apareceu na política, que eu me encantei, eu elogiei, eu incentivei, o próprio Júnior Betão lá atrás. Então, por que eu não vou falar quando é meu filho? Então, o João Paulo, ele surgiu, porque ele não teve dinheiro do fundo eleitoral, quase de graça, teve 13.400 votos. Então, eu posso dizer que o meu filho, João Paulo, ele se ligou a uma parcela considerável da população acreana e ele surge, mesmo não tendo vencido a eleição para federal, ele surge como a nova liderança da direita acreana. Então, o PL elege um federal, emerge o João Paulo como a nova liderança, 4 deputados estaduais e a minha reeleição e a nossa contribuição para a votação que a Maiúsa teve. O PL no Brasil elegeu 212 deputados estaduais e distrital, 121 deputados federais, 19 senadores, com os que já tem. Nós vamos tomar posse com 28, podendo chegar a 30. 10 governadores eleitos no primeiro turno, 7 governadores no segundo turno. Então, é uma potência. E isso se deve muito a Jair Messias Bolsonaro, meu padrinho.
0: Senador, o senhor falando aí, o que o senhor pensa agora? O senhor teve 8 anos... Agora, o acreano lhe reconduz, né, para mais 8 anos. O que, que o senhor pensa nesses próximos 8 anos de fazer de diferente para o Acre?
2: Cara, com a eleição provável do Flávio, eu vou ter a oportunidade de ajudar muito mais do que da primeira vez. Por quê? Porque eu estou falando de mudanças que nós temos que fazer. A região ela tem que começar a caminhar com as suas próprias pernas. Nós temos que utilizar os recursos naturais e as nossas potencialidades para gerar riqueza, que hoje não tem. Eu sonho com o Acre e quero fazer com que a gente crie a oportunidade aqui para que os nossos filhos não tenham que ir embora. As pessoas vão embora do Acre para Mato Grosso, não é porque querem. Ninguém quer sair de perto da sua família, dos seus amigos de infância, da cidade que nasceu. Eles estão indo embora porque não tem oportunidade no nosso estado. E só há uma maneira de prosperar, é utilizar os recursos naturais que nós temos. Então, por exemplo, no governo novo, nós temos que mudar certas leis. Vamos pegar um exemplo. ONG que recebe dinheiro de países estrangeiros pode entrar na justiça contra a obra pública nacional? Não. Se depender de mim, não. Por exemplo, o Juruá tem petróleo. Na última fase, que já era a licitação dos blocos de petróleo, uma ONG ajudada por Noruega, que é o Fundo da Amazônia, entrou na justiça contra a obra pública e parou a obra. Quer dizer, imagina você ter petróleo no Juruá e não usar? Qual é o lugar do planeta que tem petróleo e não usa?
3: É um dos maiores recursos. Só nós. Inclusive financeiros.
2: Financeiro.
3: Né?
2: Quer dizer, isso é uma... Então, nós temos que fazer uma lei no novo governo proibindo ONGs estrangeiras ou que recebam recurso de fora de entrar na justiça contra a obra pública brasileira. Nós temos que mudar a lei que permite ao ICMBio, ao IBAMA, tratar a área rural e produtor rural como se fosse bandido. Essa lei está errada, ela tem que ser mudada. Nós temos que ter a nossa saída para o Pacífico. Veja, a BR-364, ela nunca foi imaginada, idealizada para acabar em Cruzeiro do Sul. Ela sempre foi feita, a ideia dela sempre foi sair para o Pacífico. Tanto que quando o Sarney criou a reserva Serra do Divisor, no decreto de criação, consta que vai passar a BR-364 nela. Então, ela nunca foi imaginada para morrer, para acabar, finalizar em Cruzeiro do Sul. Ninguém está mais perto da Ásia do que nós. Você veja, Mato Grosso do Sul inaugurou agora recentemente a terceira planta de celulose. Sozinha gera 20 mil empregos. E para quem que eles vendem a celulose? Para a Ásia. Ora, quem está mais perto da Ásia? Eles ou nós? Nós. E 220 quilômetros... que as ONGs entram na justiça e acabam proibindo de fazer 220 quilômetros de asfalto. Nós vamos ter que fazer isso no governo do Flávio Bolsonaro. Vamos lembrar que o Flávio é o único candidato a presidente que gravou um vídeo do meu lado, se comprometendo em nome do pai dele e em nome do povo acreano, de reconstruir a BR-364 e fazer a ligação do Acre com o Peru através de Cruzeiro do Sul.
3: Essa uma dúvida que eu tinha, porque nosso próprio solo, né, ele é muito adverso, ele é muito complicado, né, para a infraestrutura. Né? Uhum. Então, existe, né, um projeto... Porque a BR-364 é o nosso ponto, não só de ligação, mas também de escoamento de toda uma produção, né, dos nossos produtores. Então, existe esse projeto.
2: Existe,
3: né?
2: Existe o compromisso gravado, eu passei na campanha... várias vezes, né? Principalmente no Juruá, com Feijó para lá, mas aqui também, do compromisso do Flávio, nosso candidato a presidente da República, com a reconstrução da BR e com a continuidade dela ligando o Cruzeiro do Sul a Pucallpa no Peru, do lado de lá. Vamos pensar o seguinte, olha, se fossem os Estados Unidos,

0: tem gente que arrebenta com pneu e roda nos buracos, então sai mais caro do que se fosse de avião.
1: É verdade.
2: Senador, falando de produção rural e regularização fundiária, o senhor defende o fortalecimento do agronegócio, da iniciativa privada e do uso produtivo da terra. Como pretende conciliar essas propostas com a necessidade dos pequenos produtores?
0: Cara, nós temos que dar. O produtor rural, só no Brasil, que o produtor rural é marginalizado. Cara, no mundo inteiro, os países adulam, a nossa palavra, adulam,
2: Sim.
0: incentivam, criam, subsídios para a pessoa ficar na área rural. Né? Agora aqui não.

0: manter minha filha em Rio Branco no último ano de medicina. Então, isso cara, isso é um absurdo. E vamos tirar a Marina do poder, porque a Marina, enquanto o PT governar o Brasil, ela vai mandar na Amazônia como ela manda. E a Marina é contra... Escuta o que eu estou dizendo, eu ouvi isso, ela é contra a regularização fundiária na Amazônia, porque na cabeça da Marina, se você regulariza, dá o título para a pessoa, isso incentivaria a fazer derrubada, é uma doideira. Entendeu? Então assim, então vamos tirar a Marina com o PT do governo e colocar no governo quem quer fazer a regularização fundiária. Cara, você tem ideia, tem coisas que marcam a cabeça da gente, o coração. Por exemplo, eu acho que o único parlamentar que teve uma emenda inaugurada de casas fui eu, nos últimos 10, 20 anos, por aí. E senador Guiomar, rapaz, você não faz ideia da emoção de você ver 32 pessoas que não tinham casa para morar recebendo uma casa de graça.
1: Muito legal de se ver, né?
0: E todo mundo chorou. Todo mundo chorou. Porque não é assim, a prefeita escolhe, né? Você tem regra.
1: Tem todo um critério, né?
0: Todo um critério. E a assistência social que faz. Então, exemplo, você tem duas mulheres na mesma situação, mas uma tem um filho cadeirante e a outra não. Quem que vai? A mulher que tem filho cadeirante. Tanto que tinha 4 cadeirantes na reunião. Outra coisa, você tem duas mulheres na mesma situação, mas uma, o marido está em casa. A outra, o marido foi embora. Quem que vai ganhar a casa? Aquela mulher que é, ao mesmo tempo, a mulher e o homem da casa. Então, são gente que precisam muito, cara. E que estão morando num cortiço com muita gente e tal. Eu chorei, todo mundo chorou. A outra coisa, cara, que é muito comovente, é você ver como a Gabriela fez, né? E também até um pouco na área rural, mas principalmente na cidade, você entregar o documento do terreno, da casa, para a pessoa passa a ser dona. Né? E isso nós temos que fazer na área rural da Amazônia. Então, sai a Marina, que mandou no governo do Fernando Henrique Cardoso, mandou no governo do PT, nesses 28 anos, e entra quem é a favor da regularização fundiária. Você sabia que quem mais preserva no Brasil não é o governo, é o produtor rural. Nós temos mais de 20% do território brasileiro em reserva na propriedade particular, do pequeno, grande e médio.
2: Só para fazer um registro, senador?
0: Então, o maior preservador que paga para preservar é o produtor rural, porque na Amazônia 80% você é obrigado a preservar, só existe isso no Brasil, não tem outro canto do planeta.
2: 20% você vai...
0: Só isso, você trabalha e menos, porque se nos 20% tiver o igarapé, você vai ter que preservar a margem, vai dar menos de 20%.
2: Falando de... Nós vamos entrar na questão de segurança das fronteiras, mas eu quero só fazer um registro aqui. Bom dia, Damião, Davi, motorista de aplicativo, Senna Madureira. Estou ouvindo gente debate pelo som do carro. Márcio Bittar, olha, está para falar para o senador Márcio Bittar, que ele é o Davi de Senna Madureira, filho do Bigode, que trabalhou com ele 24 anos na fazenda Ouro, Fazenda Ouro da BR-3.
0: Corre Glória e Fazenda Liberdade.
2: É isso?
0: Bigode é meu amigão. Pai dele.
2: Só registrando aqui.
0: Um abraço à turma. Abração. Bigode é um querido amigo, gente boa pra caramba. Me ajudou muito.
2: Agora, nós estamos, só para registrar, nós estamos ao vivo para todo o estado do Acre, através das 11 emissoras da rede pública de rádio. Vamos falar de segurança pública e fronteiras. Aqui tem uma posição geográfica estratégica. Na fronteira com a Bolívia e o Peru, enfrenta desafios relacionados ao tráfico de drogas, ao contrabando e à atuação de organizações criminosas. E também tráfico de pessoas. Nós temos aqui, entrevistamos aqui algumas pessoas falando sobre a questão de...
1: Coronel Assis,
2: né? Falando sobre a questão do tráfico de pessoas. O Acre é um corredor, na verdade. Tanto droga como tráfico de pessoas. O que o senhor pensa em relação... Já que esse avanço das organizações criminosas também aqui na região, e se for analisar a questão territorial, é uma extensão muito grande para você protegê-la. O que o senhor pensa em relação a isso?
0: A melhor coisa que a gente pode fazer para devolver a segurança no Brasil é tirar a esquerda. Como é que chegou a esse ponto? 28 anos de esquerda, 8 anos de PSDB e agora 20 anos de PT. São pessoas que têm uma doença mental e que se preocupam muito mais com o bandido do que com a vítima. Eles passam o tempo inteiro cuidando de fazer leis para facilitar a vida do bandido. É progressão.

0: pena. Não, chegamos ao que chegamos no Brasil. Por exemplo, você tem um camarada que mata a sua companheira, com 3, 4 anos o cara está no meio da rua matando outra. Nós estamos cansados de ver matéria de um camarada, por exemplo, sai uma notícia, o camarada esfaqueou e tirou a vida da sua companheira. Aí a matéria do jornal, vocês mesmos vão noticiar, e de repente a população descobre que esse cara é reincidente. Meu amigo, esse cara tinha que estar na cadeia.
1: É verdade.
0: O que gera, o primeiro fator e o mais importante que gera violência é a impunição. Não ser punido.
2: Teria que mudar as leis?
0: Claro que tem que mudar. Nós temos que endurecer a lei contra bandido. Não estou falando de ladrão, de bujão de gás, de galinha, não. Eu estou falando de membro de facção criminosa, PCC, Comando Vermelho. Nós temos hoje mais de 50 milhões de brasileiros que moram em territórios dominados pelo Comando Vermelho e pelo PCC. São lugares que a pessoa, para entrar ou sair, tem que pedir autorização para o bandido. São lugares em que moças entregam-se ao chefe do comando da área para salvar a vida do pai. Isso aqui no Brasil, cara. Agora, o Lula é aliado desse povo. Me diz uma coisa, o Comando Vermelho e PCC vai votar em quem no dia 25? Será que é no Bolsonaro? Claro que não. Vão votar no Lula. Quem comemorou a vitória do Lula em 22? Todos os presos. Saiu uma estatística agora, 80% dos presos votaram no Lula. Então, veja, é um povo que passa a mão na cabeça de bandido. Na cabeça doentia deles, o bandido é uma vítima da sociedade. Olha que loucura. Então, vamos trocar o governo, se Deus quiser, agora, no dia 25, e vai assumir quem tem uma visão clara de combater o crime e o criminoso. Você falou da faixa de fronteira. De fato, nós temos coisas boas para aproveitar que não estamos aproveitando. Nós falamos agora, por exemplo, da saída para o Pacífico. Então, isso é uma potencialidade nossa. Por que que tem que ser para o Cruzeiro do Sul também? Ah, mas já tem Assis Brasil, porque lá a cordilheira é mais baixa. São 2 mil metros de altura. Aqui por Assis Brasil são quase 5 mil metros de altura. Eu já fui por lá.
1: É uma diferença considerável.
0: Muito, porque é onde passava o Rio Amazonas. É? E aí a cordilheira subiu, claro, séculos. E ele foi procurar outro caminho e foi sair do Atlântico. Então, aonde passava o Rio Amazonas é onde a cordilheira é mais baixa. Então, isso é uma potencialidade. Agora, nós temos um problema. Peru e Bolívia são 2 dos 3 maiores produtores de cocaína do planeta. Então você tem do lado de lá produtores de cocaína e do lado de cá uma mão de obra ociosa. Então, claro que acaba que muitos jovens, por falta de opção, acabam cedendo e fazendo parte do crime organizado. Então, nós temos que fazer duas coisas ao mesmo tempo. Diminuir as custas do Estado, modernizar o Estado brasileiro para que a gente possa crescer economicamente. Isso vai acontecer com o Flávio Bolsonaro, como aconteceu com o pai dele. O pai do Flávio ajudou tanto que ele vai permitir que o Flávio não erre, porque o Bolsonaro já errou por ele.
2: Agora então, tem que acertar.
0: O Flávio vai ter...
2: A gente precisa de um intervalo, a gente volta na sequência.
0: Só para terminar essa frase. Tá. O Flávio, ele vai ter os exemplos do pai para não errar.
2: Certo.
0: Então, o Jair Bolsonaro ajudou até nisso, né? Então, é levar a economia e combater o crime organizado.
2: Senador West está me dizendo que você tem uma outra agenda também, né? Já para... E aí eu quero... Né, só tem uma entrevista na TV, só para a gente... nós temos uma última pergunta aqui. Para encerrar, na verdade, eu queria que o senhor falasse a respeito dos compromissos que com a população

0: Mas eu já falei, que é aproveitar o novo governo com a mentalidade de quem sabe que aqui tem gente, não tem só floresta. Então nós vamos lá no governo federal cuidar de trazer os recursos para as obras estruturantes do estado, como a continuidade da BR-364, a reforma, a reconstrução da BR-364, a mudança de legislação que pare com essa perseguição absurda que o homem da área rural sofre. Agora tem solução caseira também. E quais são? Eu tenho defendido na campanha que a Maiusa, que é a minha candidata, se ela confirmar dia 25 a sua eleição, reúna com a bancada federal eleita, e nós temos 8 emendas de bancada, que no governo do Bolsonaro elas passaram a ser obrigatórias. Então significa dizer que se o governo, a prefeitura, cumprir com a legislação, o recurso vai cair, porque é obrigatório, desde que cumpra a lei, a licitação, não perder prazo, etc. e tal.
1: Correto.
0: Então, eu estou defendendo que pelo menos 4 dessas emendas de bancada, o valor total dá R$ 1 bilhão. Para o Acre, isso é muito dinheiro, mas que tem que ser melhor organizado. Então, eu estou defendendo que o novo governo, a minha candidata é a Maiusa, com a nova bancada, que já está eleita, ela discuta que pelo menos 4 dessas 8 emendas de bancada sejam pactuadas com o executivo. Por exemplo, uma dessas emendas para a construção de casa popular. Se nós pegarmos 100 milhões, serão 400 milhões nos próximos 4 anos para casa popular. Isso dá 3 Manuel Julião. Isso dá mais de 5 mil unidades. Então você atende quem não tem casa e gera economia imediata, porque construção civil é assim: você começou, na hora você aquece a economia. 100 milhões para a área rural, todo ano, para você melhorar ramal. Alguns ramais, que são ramais mestre, você até pode asfaltar, mas você manter pissarrado pelo menos os ramais. Você trocar ponte de madeira por ponte de concreto. Nós começamos a fazer isso no último ano do governo Bolsonaro. Tanto que o DERACRE está executando 51 pontes de concreto, pequenas pontes de concreto, para substituir 51 pontes de madeira. A ideia era que todo ano a gente fizesse um tanto, só que mudou o governo, o PT voltou. E aí paralisou, mas as 51 estão sendo feitas porque foi dinheiro que eu consegui no último ano do governo do Bolsonaro. Então, 100 milhões para uma emenda para a área rural, 100 milhões para a saúde. Por exemplo, Feijó e Tarauacá se sentem humilhados porque não tem um hospital regional, porque as pessoas têm que sair de Feijó e Tarauacá para fazer hemodiálise em Cruzeiro do Sul. Você imagina o camarada tem que fazer 3 vezes na semana, tem que se tacar de Cruzeiro do Sul, numa estrada toda cheia de calombo, para fazer hemodiálise em Cruzeiro do Sul. Então, 100 milhões para saúde e 100 milhões para a área urbana, para o governo do estado, em parceria com as prefeituras, poder melhorar as nossas vias, os bairros, né, das ruas estão cheias de buraco e tal. Então, é claro que isso não é obrigado a governadora, a bancada nova, concordar com essas mesmas emendas. Eu estou dando como sugestão. Com relação, e ainda sobraria 600 milhões, em média, para a bancada, os deputados federais, senadores, fazer o que eles quiserem fazer com os prefeitos, com a Santa Casa, enfim. Então, mas a ideia que eu tenho defendido é essa: é que a minha candidata, em vencendo a eleição no dia 25, a Maiusa, organize com a bancada que pelo menos 4 das 8 emendas de bancada sirvam para programas prioritários para o Estado. No caso de 100 milhões por ano para casa, eu, ela e o Adriano, que se reelegeu, gravamos assumindo esse compromisso, de que nós, eu e o Adriano, assumimos o compromisso de trabalhar para que uma dessas emendas seja de construção de casa popular, 100 milhões por ano. Mas eu espero que, pelo menos, a minha proposta é que pelo menos 4 das 8, isso para mim é prioridade, por quê? Porque é um dinheiro que nós temos. Então, se você. Porque quem está me ouvindo pode pensar assim, mas. Veja, porque quando você faz 4 emendas grandes, você faz 4 projetos. Se você dividir esse valor em 100, você tem que fazer 100 projetos. E aí nós temos dificuldade técnica. Então, uma das razões é você concentrar em coisas grandes, em rubricas que o Estado tem como abraçar. Eu acho que com isso nós daríamos um salto muito grande para que o próximo governo faça coisas importantíssimas para o Estado, para a área
1: Com
0: rural, para a área
1: certeza.
0: urbana, para a área da saúde, com o dinheiro que nós temos.
2: Muito bem, estamos conversando com o senador Márcio Bittar, reeleito, mais 8 anos aí. Olha, nós precisamos faturar? Vamos faturar. Na sequência, A Organização Mundial de Saúde aposta em tecnologia para detectar

0: detectar pandemias em até 24 horas. E o Brasil registra 52 casos de sarampo importados em 2026. Voltamos já.
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8: Agora são 11 horas e 42 minutos. Olha, a Organização Mundial de Saúde traça meta para detectar ameaças de pandemia até 24 horas e aposta em tecnologia para garantir esse efeito. Priscila Terezo.
9: A Organização Mundial da Saúde anunciou uma nova estratégia para o Centro de Inteligência sobre Pandemias e Epidemias. A ideia é que até 2030, todos os países do mundo consigam detectar e avaliar ameaças de saúde em até 24 horas após o surgimento. Segundo a OMS, se o objetivo for cumprido, o mundo estará bem mais preparado para conter surtos antes que eles escalem para epidemias maiores ou se espalhem. As estratégias visam equipar cada país com as capacidades necessárias para identificar e compreender rapidamente ameaças emergentes à saúde, envolvendo o uso de inteligência artificial, sequenciamento de genes e redes de especialistas que podem ser mobilizados de forma rápida. O plano também aposta na iniciativa de vigilância colaborativa, que está sendo implementada em mais de 83 países e em um novo programa, que desenvolverá sistemas digitais seguros para compartilhamento de dados entre países e parceiros. O Centro de Inteligência sobre Pandemias e Epidemias da OMS foi criado em 2021 com apoio do governo da Alemanha em resposta às lacunas críticas expostas pela pandemia de Covid-19. A atuação do centro foca em detectar novas ameaças epidêmicas, sequenciar e identificar patógenos, além de apoiar ações rápidas para proteger comunidades ao redor do mundo. Da Rádio Nacional no Rio de Janeiro, Priscila Terezo.
8: Agora são 11 horas 44 minutos, 11h44. J. Menezes, está ok? Brasil confirma 52 casos de sarampo em 2026, todos associados a infecções no exterior. São Paulo concentra a maioria dos registros com 41 ocorrências. J. Menezes.
10: O Ministério da Saúde registrou 52 casos de sarampo no Brasil em 2026, ou seja, este ano. 41 em São Paulo, 10 no Amazonas e 1 no Rio de Janeiro. Segundo a pasta, todos vieram de países vizinhos. Para conter a transmissão, as equipes de saúde realizam busca ativa, investigação epidemiológica, monitoramento de contatos e bloqueio vacinal. A vacinação também foi intensificada em espaços públicos e locais de grande circulação nas regiões em casos confirmados. Mais de 3.800 casos de sarampo foram notificados ao Ministério da Saúde neste ano. Mais 2,3 mil foram descartados e cerca de 1.400 permanecem em investigação. Apesar dos registros, o Ministério da Saúde ressalta que o Brasil continua livre da circulação endêmica do sarampo. Em novembro de 2024, a Organização Pan-Americana de Saúde certificou o Brasil como livre da circulação endêmica do sarampo após a interrupção da transmissão sustentada. Isso é muito bom. Entre 2023 e 2025, foram confirmados 43 casos no país, sem registro de mortes. A cobertura das 16 vacinas do calendário infantil aumentou, enquanto o número de crianças não vacinadas caiu 86%. E segundo dados da Organização Mundial da Saúde, e do Unicef. Em 2025, a cobertura da primeira dose da tríplice viral, que protege contra sarampo, caxumba e rubéola, chegou a 93,10% no Brasil. O Ministério da Saúde reforça que a vacinação é a principal forma de prevenção e está disponível gratuitamente pelo Sistema Único de Saúde. Então está aí, pessoas com dose em atraso devem procurar uma unidade de saúde para atualizar a caderneta, conforme as recomendações do Programa Nacional de Imunização, para o Sistema Público de Comunicação, Jota Menezes.
8: Agora são 11 horas 46 minutos. Acre tem o nono melhor índice de desenvolvimento da educação básica do país nos anos iniciais da rede pública e supera a média nacional. Thaís Caroline.
11: O Acre conquistou o nono lugar no ranking nacional do Índice de Desenvolvimento da Educação Básica, o IDEB, nos anos iniciais do ensino fundamental da rede pública em 2025. O estado alcançou nota 6,2, acima da média brasileira, que ficou em 6,1. Os dados são do Anuário Brasileiro da Educação Básica 2026. O resultado também representa o melhor desempenho do Acre na série histórica apresentada pelo levantamento. Em 2015, a nota era 5,3. Depois de algumas oscilações, o índice voltou a crescer e chegou a 6,2 no ano passado. O IDEB considera o desempenho dos estudantes e as taxas de aprovação escolar, ajudando a avaliar a qualidade da educação. Apesar do avanço, os dados apontam desafios na aprendizagem. Em 2025, quase metade dos alunos do quinto ano da rede pública acreana não alcançou o nível adequado de aprendizagem em matemática. Já em língua portuguesa, esse percentual foi de 36%. No ranking nacional, o Paraná ficou em primeiro lugar com nota 6,9, seguida pelo Ceará com 6,8, e o Acre aparece à frente de estados como Piauí, Rio Grande do Sul e Mato Grosso, que registraram nota 6,1. Thaís Caroline para o Sistema Público de Comunicação do Acre.
8: Muito obrigado, Thaís Caroline. Agora no Acre são 11 horas 48 minutos.
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8: A Polícia Militar atendeu duas ocorrências de violência doméstica em Cruzeiro do Sul e Mâncio Lima. Gladys Albano.
13: Em Cruzeiro do Sul, na região do bairro Lagoa, o suspeito admitiu ter agredido a companheira, mas negou ter provocado o corte na cabeça dela com um facão. Segundo o capitão Thales Campos, o homem foi levado à delegacia.
14: A equipe da Polícia Militar chegou lá no local, ela relatou que havia sido agredida sim, com socos e pontapés, além de ter recebido um corte por meio de um facão teçado aí na região da cabeça, né? A equipe foi em busca do indivíduo, conseguiu encontrá-lo, ele negou, né? Ele assumiu que realmente tinha agredido ela, né? Disse que ela, mas a companheira estavam perturbando dentro da sua residência, como se negavam a sair, ele a agrediu.
13: Em Mâncio Lima, na comunidade Barão, o homem teria agredido a companheira, mesmo tendo uma medida protetiva de afastamento. Ele tentou fugir, mas foi localizado pela polícia.
14: Né, com relato da vítima aí que acabara de ser agredida pelo seu companheiro, com socos e pontapés, além de outras agressões. Além disso, ele também quebrou lá, danificou diversos objetos dentro da própria residência, né?
13: Durante a prisão, o homem passou mal e precisou ser atendido pelo SAMU. Após receber alta, foi conduzido à delegacia.
14: Tentou se invadir em uma motocicleta. Ele abandonou a motocicleta e foi para uma área de mata. A equipe da Polícia Militar saiu nas buscas desse indivíduo, conseguiu capturá-lo e prendê-lo. No meio da prisão, esse indivíduo ele apresentou um quadro de convulsão, passou mal. A equipe acionou o SAMU, Serviço Médico de Urgência, né, que prestou os primeiros socorros e conduziu esse indivíduo até o hospital.
13: De Cruzeiro do Sul, Gladson Albano, para o Sistema Público de Comunicação do Acre.
8: Agora nós vamos direto para a Cena Madureira, porque policiais do 8º Batalhão da Polícia Militar recebem treinamento para utilizar novas pistolas Glock 9mm no Acre. Quem conta pra gente é ele, Jusa Bispo, ao vivo. Bom dia, Jusa.
15: Muito bom dia, Damião Viana, Jesse Parada e ouvintes do Gente em Debate em todo o estado do Acre. Pois é, a Polícia Militar do 8º Batalhão aqui de Cena Madureira participaram nesta terça-feira, portanto ontem, de uma capacitação para a utilização da nova pistola institucional Glock, né, calibre 9mm, A formação corresponde à habilitação da 45ª turma de profissionais para o emprego do armamento. O treinamento foi conduzido pelo Batalhão de Operações Policiais Especializada, o BOPE, por meio da Companhia de Operações Especiais, o COE. Como parte do processo de modernização e atualização técnica da Polícia Militar do Estado do Acre, durante a capacitação, os militares receberam instruções sobre as características, né, do novo equipamento, técnica de manuseio, procedimento de utilização e normas de segurança. O objetivo é garantir que o armamento seja empregado de maneira adequada durante as atividades operacionais. A iniciativa também busca padronizar os procedimentos adotados pelos policiais, acompanhando a modernização dos equipamentos e utilizados pela corporação no cumprimento das suas atribuições. De acordo, Damião, com a Polícia Militar do Acre, todo o efetivo deverá passar pelo treinamento e receber um novo armamento. A medida pretende reforçar a estrutura operacional da instituição e ampliar condições de atuação dos policiais no combate à criminalidade em todo o estado. Portanto, aqui de Sena Madureira, da Regional Purus, para o Sistema Público de Comunicação, programa Gente em Debate, Jusa Bispo.
16: Muito obrigada pelas suas informações, Jusa. Muito obrigada mesmo. E agora nós seguimos com o Renato Ribeiro, que chega com uma excelente informação. Um programa nacional foi criado para impedir o uso de celulares em prisões. Vamos à matéria, Márcio.
17: Programa Nacional para impedir o uso ilícito de celulares e de outros equipamentos de telecomunicações nas prisões foi criado nesta terça-feira. A iniciativa também prevê a identificação e o bloqueio de comunicações clandestinas. As medidas estão previstas em decreto assinado pelo presidente Lula e publicado nesta terça-feira. O programa reúne esforços da União, dos Estados, do Distrito Federal e da Anatel, a Agência Nacional de Telecomunicações. Uma das ações é a criação do Cadastro Nacional de Perímetros de Segurança Penitenciária, que vai reunir dados georreferenciados dos presídios e informações sobre as autoridades responsáveis. A Anatel terá acesso ao cadastro para planejar, coordenar e fiscalizar o uso de bloqueadores de sinais de radiocomunicação. Os pedidos de bloqueio serão encaminhados à agência por meio de uma plataforma digital do Ministério da Justiça e Segurança Pública. As situações de emergência, como rebeliões, motins, tentativas de resgate e ataques coordenados, terão prioridade. Da Rádio Nacional em Brasília, Renato Ribeiro.
8: Agora são 11 horas e 53, 54 minutos. Polícia Militar prende assaltantes e recupera motos roubadas em Rio Branco. Na reportagem, Thaís Carolini.
18: Duas motocicletas roubadas foram recuperadas pela Polícia Militar em Rio Branco, com a ajuda de sistemas de rastreamento via satélite. As ocorrências foram registradas no bairro Ruilino e Santo Inês. No primeiro caso, a mulher foi rendida por dois criminosos armados que levaram a motocicleta. Um dos suspeitos acabou detido por um agente de segurança que passava pelo local. O comparsa fugiu, mas o veículo roubado foi localizado após o acionamento do sistema de monitoramento. Na segunda ocorrência, um motociclista por aplicativo foi abordado por uma dupla armada no bairro Santa Inês. Os criminosos levaram a moto e fugiram. Com as informações do rastreador, a Polícia Militar encontrou o veículo no ramal Pantanal, no Polo Benfica, e localizou os dois suspeitos. Os envolvidos foram encaminhados à Delegacia Central de Flagrantes e, na segunda ocorrência, os policiais também apreenderam um revólver calibre 38 e munições intactas. Thaís Caroline, para o Sistema Público de Comunicação do Acre.
8: Muito obrigado, Thaís Caroline. Agora são 11 horas e 55 minutos. Já separada, vamos embora? Vamos deixar a galera do esporte aqui conduzir o processo?
16: Vamos sim, Damião. Mas antes de me despedir, eu gostaria de mandar um cheiro, um abraço muito carinhoso para a Lid Santos, que mandou um vídeo aqui do trajeto dela, mostrando um céu bonito, mas ali já com umas nuvenzinhas carregadas. Lid, um cheiro para você. Cheiro também para a Fabiola, que volta e meia me manda umas mensagens no Facebook. Cheiro, Fabiola, que Deus te abençoe.
8: Muito bem, um abraço, fica com Deus, porque com Ele nós vamos e até amanhã, se Deus quiser.

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6: No Acre, 12 horas, 2 minutos. Está chegando na Difusora FM, na Aldeia FM, o Lance Esportivo. Hoje é uma bela quarta-feira, dia 14 de outubro de 2026. Está no ar o Lance Esportivo e a partir de agora você fica por dentro de tudo que movimenta o esporte no ar. 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
6: Seleção feminina não aproveita expulsão e cede empate à Argentina. Mesmo com um a menos, Vasco vence o Boca Júnior na La Bombonera pela Sul-Americana. É hoje, Fluminense abre semifinal da Libertadores contra o Palmeiras com vantagem de mando de campo no Maracanã. Tite é absolvido por unanimidade no STJD e poderá voltar ao comando do Botafogo contra a Chape. Equipe acreana de futsal estreia com sucesso na Taça Brasil. Equipes do Grêmio Chapuriense são eliminadas das competições. Tricolor começa o planejamento para a Copa São Paulo.

0: E a ABB domina mais uma taça amazônica de natação. Você vai conferir essas e outras aqui no programa que está apenas começando.
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0: Às 12h04 da capital acreana, nosso boa tarde para você que estava ligado aqui no Gente em Debate pela Rede Pública de Comunicação, vai ficar aqui pela Difusora FM 104.5, né? Até uma da tarde também pela Aldeia FM 96.9. Lá nos botões mágicos da Aldeia está o Edmar Souza, aqui na Difusora está o Márcio Roberto. Paulo Tigre Fernandes já está aqui, ligado conosco aqui pelo Instagram. Boa tarde, J. Mello.
1: Boa tarde, Alberto. Boa tarde, queridos ouvintes. Olha aí, o time de Brasileia dando show. Começou a dar show no futsal, né? Viajou aí com o apoio de muitos colaboradores e está aí dando show. Brasileia sempre presente.
0: É, rapaz, começou bem. Boa tarde, Darlene Cardoso.
2: Roberto, boa tarde, Zezinho Melo, boa tarde, ouvintes do programa Lance Esportivo.
0: Aí é Darlene Cardoso também aqui no estúdio presente, nessa primeira meia hora, às 12h06 na capital acreana. E nosso boa tarde para você que está ligado conosco, já dando o prazer da sua audiência aí, você que está buscando o filhão na escola, está deixando também, né? Porque tem uns que pegam mais tarde, né? E vem deixar um, pega outro e faz assim e vice-versa, né? A galera sempre está aí ligada, faz que nem o Luiz, né? É da seguradora Líder.
1: É,
0: tá Luiz. Todos os dias ligado conosco, né, Zé?
1: Com certeza, um abraço para ele e Joaquim também lá em Manaus.
0: E o Bazar, rapaz, aqui no Rio Branco, tá ligado? Rapaz, eu passei ali, aí vi uma comitiva saindo do Baza.
1: Foi mesmo?
0: Comitiva do Rio Branco Futebol Clube. Será que estão atrás de patrocínio no Baza novamente?
1: Olha aí, viu? Pois é.
0: Eu vi lá a galera saindo dali. Eu não sei se ia ser, tem alguma coisa, mas que estava descendo de lá, estava.
1: Olha, esperamos que dê tudo certo.
0: Nós já tivemos, né? Rio Branco já teve um apoio do Baza.
1: Já, já.
0: É na época do Getúlio Pinheiro, né?
1: Foi é. Isso mesmo.
0: Então, torcer aí que renove as esperanças e esse patrocínio também. É. E vamos então para um giro, Márcio.
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0: A seleção brasileira feminina empatou com a Argentina por 2-2 ontem, terça-feira à noite, em partida disputada na Arena Pernambuco, em São Lourenço da Mata, na região metropolitana do Recife. Mais de 29 mil torcedores acompanharam o confronto, na qual a equipe comandada por Arthur Elias chegou a abrir 2 gols de vantagem, mas sofreu um empate na segunda etapa. Vamos saber os detalhes com ela, Daniele Esperon.
4: A seleção brasileira feminina voltou a jogar em Pernambuco, pouco mais de 2 anos depois da última apresentação no estado. E nesta terça-feira, diante da Argentina, na Arena Pernambuco, o Brasil ficou no empate em 2-2, num amistoso preparatório para a Copa do Mundo Feminina do ano que vem, que será disputada no Brasil e vai contar com jogos em solo pernambucano. Foram mais de 29 mil torcedores nas arquibancadas. O confronto foi marcado pela festa da torcida. Em campo, o Brasil chegou a abrir 2 gols de vantagem com Bia Zanerato e Gil Garbellini, mas viu os argentinos reagirem e buscarem a igualdade. Faltando 8 meses para o Mundial, a partida também marcou a última apresentação da seleção em território brasileiro em 2026. O duelo na Arena Pernambuco foi o segundo encontro

0: clássico entre Brasil e Argentina nesta sequência de preparação de data FIFA. No Beira-Rio, a seleção não tinha vencido por 3-1. O confronto desta terça-feira também fez com que fosse o 23º duelo entre as seleções na história. Agência Rádio Web com informações da seleção feminina, Daniele Esperon.
1: Às 12 horas 9 minutos, vou abrir um parênteses aqui, juntos, lá no IESACRE, e o Aires Rocha, né, nos deixou hoje pela manhã, e a turma aqui, a primeira turma de jornalismo do IESACRE, está mandando pelo menos uma lembrancinha, né, lá para o velório que está acontecendo na Capela São João Batista. Queremos solidarizar com os familiares do Aires, né, e para. A primeira turma de jornalismo do Acre está enviando uma coroa de flores também para, né, as últimas despedidas aí do nosso amigo Aires Rocha, que por muito tempo, 30 anos de TV Acre, né, e 4 anos de jornalismo lá no IESACRE, ele sempre fazia a alegria da turma, viu? O Aires, ele não tinha tempo ruim com ele, não. Ele fazia a alegria da turma, e um cara do bem, realmente, e nos deixa aí essa lacuna, né, do Aires Rocha, Zazinho.
2: É isso mesmo. Aonde ele estava, estava aquele sorriso, aquela brincadeira contagiante, bem espetacular. O seu irmão, que há anos atrás nos deixou, o Álvaro, né, Álvaro Rocha, que também ele trabalhou aqui na Rádio Difusora Acreana,
1: Que deu nome ao mercado do Bosque, né?
2: ao Mercado do Bosque, e o nome do seu pai a um colégio no bairro da Conquista, né, Álvaro Rocha. Então, nossas condolências aí à família, um grande jornalista, estamos perdendo o Acre, o jornalismo do Brasil, porque participou do Jornal Nacional, né, levando o nome do Acre ao mais longínquo lugares deste mundo através da TV Globo, e também trabalhou muitos anos na TV Acre, né, onde nós enviamos nossas condolências, nossos sentimentos a toda a família.
1: E a turma, a primeira turma de jornalismo do IESACRE se solidariza também com os familiares de Aires Rocha. Dando continuidade às 12 horas 11 minutos na capital acreana, o Vasco da Gama venceu o Boca Juniors por 1 a 0 ontem na Bombonera, na Argentina, pelo jogo de ida da semifinal da Copa Sul-Americana. Com o resultado, a equipe carioca leva vantagem para o confronto de volta, marcado para a próxima semana, lá no Maracanã. Se não tiver detalhes, né, de petição de novo, do consórcio entrou de novo, mas os ingressos já todos vendidos, e a CBF recebeu um comunicado da Conmebol dizendo o seguinte: se tiver mais uma ação, leva o jogo para o Paraguai,
2: Paraguai.
1: né, para Assunção. É uma confusão tremenda, né? Mas acredito que vai ser no Maracanã, sim. Vamos lá saber dessa história aí com Daniela Esperon.
0: O Vasco deu um passo importante rumo à final da Copa Sul-Americana. Jogando em La Bombonera, venceu o Boca Juniors pelo placar de 1 a 0. O detalhe que foi com um jogador a menos por boa parte do segundo tempo. Andrés Gomes foi expulso aos 18 minutos da segunda etapa. O gol brasileiro foi marcado pelo atacante Adson, que falou da importância do resultado e da dificuldade de jogar na Argentina.
3: A gente fez o que o professor pediu para a gente fazer. Sabíamos da dificuldade que ia ser esse jogo. O time do Boca é um time muito qualificado. Acho que esses jogos de Sul-Americana, qualquer erro fatal. Mas estou muito feliz com o resultado, estou muito feliz com o desempenho da equipe também. Mas sabemos que ainda tem mais um jogo, agora é continuar trabalhando para que a gente possa sair com essa classificação.
0: Com esse resultado, o Vasco joga na semana que vem pelo empate. 0 a 0 classifica o time brasileiro. O Boca Juniors vai precisar, então, vencer no Brasil. E nesta quarta-feira tem o outro jogo da semifinal da Sul-Americana. Atlético Mineiro e Montevideo City Torque do Uruguai. O jogo acontece na Arena MRV, às 7 horas da noite. Agência Rádio Web com informações da Copa Sul-Americana, Daniela Esperon.
1: O Vasco, ele estava muito bem no jogo, eu assisti esse jogo, ele estava dono das ações, né? Tanto no ataque como na defesa, estava muito bem, né? O lateral esquerdo não deu chance ali para o Flores, né? Estava pegando todas, tomando todas dali. Aí, meu amigo, o Thiago Mendes, foi ele que foi expulso? Aí vai... No ataque, ele pega e me faz uma lambança daquela. Já tinha marcado a falta? Para que ele tinha que reclamar com a arbitragem? E ainda, por cima, botar a mão na barriga do árbitro. Aí, meu amigo, foi o quê? Toma o vermelho, o árbitro já tava ali nervoso. E tanto é que o cartão amarelo caiu, né?
4: O André Gomes.
1: Foi o Gomes, eu também achei que foi o Gomes. É, valeu, Tatu. Eu também achei que era o Gomes, né? É o André Gomes que foi expulso, que é do ataque, o atacante ali, que foi ele que fez o cruzamento para sair o gol. Né? Foi ele que fez o cruzamento para sair o gol. Aí ele me faz uma lambança daquela. O que é que o Vasco tinha que fazer? O que o treinador fez, exatamente. Vamos trocar aqui, vamos colocar o zagueiro, porque o segundo tempo... E aquele dali foi antes do tempo da água, Zé.
2: E vamos fechar.
1: Antes do tempo da hidratação. E você fechar o jogo no... Campo do adversário com casa cheia é complicado, hein? É complicado.
2: Complicado mesmo.
1: Tanto é que o Vasco sofreu, mas soube sofrer, né? Sofreu, soube sofrer e conseguiu uma vitória histórica, né? Lá dentro, e porque para vencer aquele time ali, só com as camisas já é difícil. Porque as camisas dele relembram ali Riquelme, né? Companhia Limitada. Tevez, né? Que jogou por lá. Então, ontem o Vasco soube sofrer. E a gente vê também que não era um Boca daqueles que chega e arrebenta, né? Então, entrou, joga o Villa, entrou duas vezes livre, mas estou para cima. Né? E a uma que foi, o Léo Jardim tirou. Mas parabéns aí ao Vasco, aos vascaínos que estão aí, né? Na briga, né? Estão na lida, né? Estão felizes da vida, porque passaram aí na primeira. E eu acredito que esse jogo seja... No Maracanã, Zezé.
2: A briga continua.
1: Não, o consórcio Fla-Flu está lá, ainda tem recurso, né? Entrou com recurso, né? Ontem tinha uma rede de TV fechada que botava assim, jogo no Maracanã. Aí mais tarde botava, mas o consórcio Fla-Flu entrou novamente na justiça, contra esse jogo. Os ingressos todos já foram vendidos, cerca de 54 mil ingressos estão vendidos. Como é que vai devolver esse ingresso aí? Fica difícil, né? Olha só, o Francisco Gleison Fernandes está ligado conosco lá no Ceará, hein? Ele é no Ceará. Sidney Torres, rapaz, também é um dos nossos amigos que formou na primeira turma, né, do IESAC. Está aqui ligado conosco também aqui, dando o prazer da sua audiência. O popular mexicano, como dizia o Washington Aquino, né, Sidney? Né, um abraço... Para você aí, com nossas condolências, né? Ao nosso amigo Aires, que não, ele não pode ouvir, mas a família, sim. Né? Nossas condolências à família do Aires Rocha. Bom, vamos então dando sequência aqui no lance esportivo, porque agora é hora de Fluminense, rapaz. E o Márcio, você lembra do Márcio aqui? Quase todos os programas ele participa. Ele é acreano, mas hoje reside em Fortaleza, no Ceará. O homem é lá do aeroporto Pinto Martins, trabalha na Companhia Aérea Azul, mas não para em Fortaleza. Na folguinha ele está viajando. Não
2: já está viajando.
1: Não paga passagem, né, Márcio? É. Vai embora. Se pagar é mixaria, né? Diferente da gente, tá certo? Então vamos lá falar de Fluminense e Palmeiras, que abrem hoje as semifinais da Copa Libertadores de 2026. A bola rola às 19h30, horário do Acre, no Maracanã, pelo jogo de ida. E os detalhes chegam com ela. Daniela Esperon, volta aí, Daniela.
0: O primeiro jogo da semifinal da Copa Libertadores da América será nesta quarta-feira, no estádio do Maracanã, entre Fluminense e Palmeiras. Um duelo de gigantes do futebol brasileiro. O detalhe é que o time tricolor vem em ascensão na tabela do Brasileirão. E o Palmeiras ainda busca o título. Mas agora é Libertadores e as duas equipes estão focadas. O zagueiro Thiago Silva, do Fluminense, falou o que significa essa semifinal.
5: tudo aquilo que a gente vem vivenciando esse ano, os jogos em casa, eu acho que somos um dos melhores mandantes do nosso futebol brasileiro jogando em casa. Isso mostra o quanto é importante o nosso torcedor estar presente. A gente já sabe que já está lotado, enfim, os ingressos todos esgotados, motivação extra para a gente. A gente sabe que o jogo é decidido ali dentro do campo, e a gente vai procurar fazer o nosso jogo, o Palmeiras o deles. Espero que a gente possa estar numa noite melhor inspirada que eles.
0: Essa foi a principal novidade na delegação do Verdão. O atacante sofreu uma entorse no tornozelo direito no jogo contra o Corinthians e acabou não se recuperando a tempo, que na lista dos relacionados. Embora suspenso do jogo, o técnico Abel Ferreira acompanhou a delegação, que contou com presenças ilustres no Rio de Janeiro. Agência Rádio Web com informações da Copa Libertadores da América, Daniela Esperon.
1: 12 mais 20 minutos é hoje, hein? É hoje a primeira semifinal da Copa Libertadores lá no Maracanã. É, Marcão que poupou alguns jogadores no último domingo, hoje tem que ir com força máxima, né, Darlene Cardoso?
6: Torcendo pelo Fluminense, viu?
1: Hoje você é Flu?
6: Hoje eu sou Flu. Vou estar torcendo pelo Fluminense, com certeza. Sei que você é Fluminense, né, Alberto?
1: Sim, sim.
6: Hoje
1: sim.
6: Minha torcida vai pro Fluminense.
1: Exatamente. Então isso é bom, mais um. Mas se não for para secar, né?
2: É um perigo.
6: Não, é um perigo. Secar é o Palmeiras. Eu saio com o Palmeiras.
2: É um perigo o flamenguista torcer. Eu torcer pelo
6: Dois
2: Fluminense.
6: Dois times que eu gosto de secar, com todo respeito aos palmeirenses e vascaínos. Mas eu sempre tô secando o Palmeiras e o Vasco.
1: Aí, tá aí, rapaz. Vamos lá. Eu vou aqui com a notícia, depois o Zezinho vem com outra ali, porque denunciado no STJD, expulso por invadir o gramado em comemoração de gol anulado de Tiquinho Soares contra o Vasco, que a Darlene se referiu agora, o técnico Tite foi absolvido por unanimidade em julgamento hoje na segunda comissão disciplinar. Desta forma, o treinador do Botafogo poderá voltar a comandar a equipe alvinegra no sábado contra a Chapecoense pelo Brasileirão. Ah, vice-lanterna Chape. Né? O Tite foi denunciado no artigo 258B do Código Brasileiro de Justiça Desportiva, CBJD, que prevê suspensão de 1 a 3 partidas para os atletas e treinadores, médicos ou membros da comissão técnica. O artigo cita diretamente a invasão em a locais destinados à equipe de arbitragem ou o local da partida, prova ou equivalente durante sua realização. O lance aconteceu na reta final do clássico entre Botafogo e Vasco aos 38 minutos do segundo tempo. Tiquinho Soares marcou o gol, que seria seu primeiro desde que retornou ao clube alvinegro. E o gol de empate do Botafogo no clássico. Portanto, Tite, então, invadiu.
2: É, Flamengo e Fluminense tiveram denúncias no Supremo Tribunal de Justiça de

0: forma assintosa da arbitragem já nesta quinta-feira, amanhã, dia 15, com risco de sanções. O volante do Flamengo corre risco de suspensão de 1 a 6 partidas por conta da falta dura em Rodrigo Castilho, que foi punido com cartão amarelo pela arbitragem. Já o dirigente tricolor tem a possibilidade de receber punição de 15 a 180 dias pelas reclamações contra o árbitro Rafael Klein e do Daniel Nobre, responsável pelo VAR. Para ficar claro, a arbitragem foi um lixo, foi uma...
1: Foi um lixo, foi uma M.
0: Para começar, o cartão amarelo do Pulgar. Um absurdo esse lance. Tinha que ser expulso. E o árbitro, puf!
1: Amarelo.
0: Vai ser julgado amanhã o presidente. O presidente e o Pulgar. Agora eu vou dizer o seguinte, era para ele ter sido expulso, viu?
1: Dorielson Mendes, Jazinho, tá ligado aqui.
0: Ah, falou no Flamengo, ele aparece.
1: É, tá ligado aqui. E olha só essa aqui, rapaz, ontem a vitória do Vasco empolgou. Gente de grande, rapaz, que tá aí com iminência de comprar a SAF do Vasco. Tá dizendo que boa tarde, liderança, estamos ligados aqui no Ninho do Urubu com a Dominique. Dorielson e sua filhona Dominique.
0: Oi, um abraço, viu, Dorielson?
1: É, ligados ali, olha. E o Mário Juqueira, sócio e presidente da Almirante Participações e Empreendimentos S.A., empresa de Marcos Lamantia, que está próxima a comprar a SAF do Vasco, demonstrou otimismo com o futuro do clube. É, rapaz, em Buenos Aires, antes da vitória contra o Boca Juniors por 1-0 na última terça-feira, que foi ontem, pela semifinal da Copa Sul-Americana, o empresário prometeu que 2027 terá resultados ainda melhores que 2026. Olha aí, Marcelo Cabeção, rapaz, que é vascaíno, Zé Assis, é o Ângelo, né, pra galera aí do Vasco, eu tô lembrando aqui agora. E tenho certeza que o Vasco, em 2 semifinais, e já bem longe da zona de rebaixamento do Brasileirão, esse ano já vai ser muito bom. E 2027, melhor ainda. Isso eu garanto aí o presidente, né? A aprovação dos sócios é a última etapa antes da conclusão do processo de venda da SAF. Mário demonstrou ansiedade pela assembleia marcada para o dia 23 e afirmou que espera avançar com o investimento no clube. Em paralelo, a regulamentação da Agência Nacional de Regulação e Sustentabilidade do Futebol, e que analisa se há conflito de interesses na operação pela proximidade entre Marcos Lamantia e Leila Pereira, presidente do Palmeiras, que são enteados, né? A ansiedade pelo prazo já vem de bastante tempo. Agora teremos a Assembleia dos Sócios, a última etapa antes da aprovação. É, completa aí o Marcos. Estamos confiantes, é dia 23, já saiu o edital. Espero que a gente consiga alcançar o que a gente tanto quer, que é investir no Vasco da Gama. Diz aí o futuro, né? É, eu estou 100% certo de que não há qualquer questionamento que possa ser feito. A Almirante é uma empresa de Marcos Lamantia e minha, né? Diz aí, eu não sei quem é o cara aqui, né? É minha, ele está dizendo que a empresa é dele. Eu vou ser o presidente e nós não temos nenhum vínculo que possa conflitar com nenhuma outra agremiação do país. Isso eu posso afirmar. Então, estou muito tranquilo, né? Temos nos informados e trabalhado para trazer todos os esclarecimentos necessários. Com isso, estamos bem tranquilos, garantiu aí o presidente, rapaz. Vamos torcer que o Vasco seja mais uma força do Rio, né? A rivalidade é grande ali.
0: É grande, é grande. Vamos ver, né? Que o Botafogo está procurando se arrumar, mas continua ainda naquele disse-me-disse, vai ou não vai. Vamos esperar aí o Vasco. E o Palmeiras tem um desfalque hoje. Vitor Roque não joga. É, terceiro cartão amarelo, não joga. Aí é uma boa para o Fluminense.
1: Joga o Flaco, né?
0: É. Um artilheiro.

0: O Jonathan Matos, rapaz, está ligado aqui conosco também, está cobrando Doriel. Doriel, rapaz, marca o churrasco e o dominó. Olha aí, rapaz, está dizendo marca o churrasco e o dominó. Pedro Francisco de Assis também está ligado aqui conosco, é o Pedrinho, né, ligado conosco aqui, dando o prazer da sua audiência no Lance Esportivo. Às 12h28 é contigo, Márcio.
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3: Às 12 horas 32 minutos da capital acreana, aqui o Lance Esportivo para você nesta quarta-feira, noite de muito futebol, hein? Promete hoje no Maraca, né? O time do Fluminense que vem aí com força máxima para esse jogo contra o Palmeiras. Né? No Brasileirão, no Maracanã, o Fluminense virou para 3-2, né? Vamos saber hoje como é que vai ser essa situação aqui da Copa do Brasil, já que é outra competição, é tudo diferenciado. Então vamos, né, com a equipe acreana que está fazendo bonito, Zezinho Melo, nós falamos aqui, você falou que é da sua terra natal.
4: Ah, meu amigo, não é fácil. Um abraço, pessoal de Brasileia, viu? Aquele abraço.
3: Um abraço também para o Jonathan Matos, disse o Casas gosta do dominó, rapaz. Tá vendo aí, Dorelso? Vamos então com o PH, com a equipe acreana de futsal, que estreou com sucesso na Taça Brasil. Chega aí, PH.
5: O destaque agora no Lance Esportivo, amigos ouvintes, é a estreia do Brasileia na edição de número 53 da Taça Brasil de futsal. Jogo disputado na tarde de ontem no ginásio poliesportivo Espelho d'Água, em Brasilândia, no Distrito Federal, e o Brasileia bateu o time do AJJR do Distrito Federal por 3-0, com gols do Vitor Hugo e o Railan. 3-0, grande vitória, uma partida ajustada do time de Brasileia na estreia da Taça Brasil. Quem está presente com a gente no Lance Esportivo é o fixo Vitor Hugo, capitão da equipe, autor de 2 gols na vitória de ontem. Não poderia ter sido melhor a estreia do Brasileia na Taça Brasil, não é isso, Vitor? Boa tarde.
6: Boa tarde, meu amigo. Com certeza, obrigado pela oportunidade. Aqui falando com você, é muito gratificante, né, ter reconhecimento de vocês e começar a competição com essa vitória importante, poder ajudar a equipe com 2 gols, né. É estreia muito difícil, Brasileira após 20 anos, voltando ao cenário nacional, futsal, onde sempre devia estar, e é gratificante a gente fazer nosso trabalho aqui, conseguir impor nosso futsal e mostrar que o Brasileira tá forte na competição, né. Ontem conseguimos começar com o pé direito e hoje temos mais um jogo difícil. Contamos com o apoio da torcida daí de Brasileira, que estamos representando o Brasileira, certo? Contamos com o apoio e energia positiva deles, que ganhamos o jogo hoje, estamos classificados já do grupo e vamos com a bênção de Deus que tudo vai dar certo.
5: Vitor, a pergunta era justamente a respeito disso. 3-0 ontem no AJJR, um jogo onde, na minha opinião, Brasileia construiu a vitória muito pela marcação, a equipe marcou forte, tanto que os 2 primeiros gols saíram de contra-ataque, para daqui a pouco, contra o Formiguinhas de Goiás, a marcação a mesma, o jeito de jogar o mesmo?
6: Sim, com certeza, né? O nosso ponto mais forte hoje é a nossa marcação. Nossa marcação ontem conseguiu ser 99% perfeita. E como você falou, nos contra-ataques a gente conseguiu aproveitar bastante as oportunidades. E hoje contra os Formiguinhos não vai ser diferente. Vamos manter essa marcação muito firme, forte, um ajudando o outro, dobrando sempre a marcação para que sempre que a gente sai no contra-ataque, em conjunto, poder ampliar o placar e sair com a vitória novamente.
5: No outro jogo da chave ontem, um artilheiro do Distrito Federal derrotou o Formiguinhas de Goiás por 7-3. Hoje a gente tem o duelo do Distrito Federal entre Arte Líder e a JJR e o Brasileia enfrenta Formiguinhas a partir das 4 horas da tarde no horário do Acre. Uma vitória que pode garantir a classificação para a semifinal ou encaminhá-la, não é isso, Vitor?
6: Sim, uma vitória para a gente já classifica a gente para, direto para a semifinal, já da chave do time. 2 vitórias, já estamos classificados.
5: Vitor, sucesso nesse jogo de daqui a pouco contra o Formiguinhas, que Brasileia possa repetir a atuação de ontem e conquiste uma grande vitória para o futsal de Brasileia e, consequentemente, para o futsal acreano.
6: Amém, meu amigo. Muito obrigado aí. Obrigado pela oportunidade novamente. Obrigado pelo seu trabalho aí. Sucesso aí também. E vamos junto.
5: Portanto, amigos ouvintes, participação do capitão Vitor Hugo, fixo do Brasileia. 2 gols no jogo de ontem. O Railan fez 1-0 ainda no primeiro tempo. Na segunda etapa, o Vitor Hugo fez 2-0. Depois fechou o placar já pertinho do fim do jogo, 3-0. E hoje, a partir das 4 horas da tarde, você que quiser assistir a partida entre Brasileia e Formiguinhas, YouTube da Confederação Brasileira de Futsal, YouTube da CBFS, partida ao vivo, e você pode acompanhar o jogo entre Brasileia e Formiguinhas de Goiás. Uma vitória, dependendo do resultado do duelo do Distrito Federal, a equipe acreana pode carimbar uma vaga na semifinal da Taça Brasil. Paulo Henrique Nascimento, Sistema Público de Comunicação.
3: Aí, Zezinho Melo. Então, o time de Brasileia vai jogar hoje contra os Formiguinhas e tomara que ele seja o Formigão, né?
4: Vai engolir os Formiguinhas.
3: Vai engolir os
4: Formiguinhas. Formiguinhas não vê. Então, eles vão passar por cima, mais uma vez. É isso aí. Eu quero aqui, na oportunidade, mandar um abraço pro meu amigo Idel, lá em Sena Madureira, aniversariou. Parabéns a você, Idel, aí. Né, em Sena Madureira, um grande baluarte, né, da rádio lá, da imprensa lá, trabalhou muitos anos na Rádio Difusora lá de Sena Madureira. Aquele abraço aí para você, né, que sempre está na nossa escuta, meu irmão.
3: Tá aí então, registrado aqui o aniversário do Ideal de Sena Madureira. Falando em Sena Madureira, vamos mandar um alô aí pro Evandro Matos, rapaz, que disse que todos os dias está ligado aqui no Lance Esportivo, o homem que tem o comércio lá no Cafezal.
4: Olha aí.
3: Bairro Cafezal.
4: Bairro Cafezal.
3: Zezinho Melo não pode ouvir isso não, meu pai.
4: Não, porque eu acredito que já...
3: Lá pro Cid Senha.
4: Cid Senha já narrei jogo lá na Caixa de Som, do final do Colonial lá, teve tempo lá, tinha o tempo do Hermano, que eu ia lá, o Paixão, Aldejane e muitos outros.
3: Isso é bom, rapaz. Sendo Madureira indo lá pros
4: rincões. Perto do transmissor da rádio. Não sei se ainda é lá em cima.
3: Tá certo. Às 12 horas, mais 39 minutos. Nosso boa tarde para você que está aqui sempre ligado. E vamos saber agora da Taça Amazônica de Natação, Jota Mello.
4: Rapaz, foi um sucesso. Às 12h40 minutos, vem aí Alberto Casas.
3: Eu chego no Lance Esportivo agora para falar de natação, porque mesmo com o feriado da segunda-feira, sexta e sábado, aconteceu na piscina da Armando Nogueira, da Escola Armando Nogueira, a 28ª Taça Amazônica de Natação, que teve a presença aí do Acre, de Rondônia, também da Bolívia e do Peru. Ricardo Sampaio, presidente da federação, traz os detalhes dessa competição. Boa tarde, Ricardo.
7: Boa tarde, Alberto. Boa tarde aos ouvintes. É isso mesmo, Alberto. 28ª Copa Amazônica de Natação. Muita natação nesse final de semana aí que ocorreu, né, lá na piscina do Armando Nogueira. Né, presença dos clubes do Acre, de Rondônia, do Peru e da Bolívia.
3: Nós tivemos várias provas, né, várias categorias, até o sênior.
7: Na verdade, até o Master. Nós tivemos 8 categorias, né, competindo no evento. Pré-mirim, mirim, petis e...

0: de atletas que acabou disputando ali ponto a ponto, né? Acabou a ABB campeã, o clube Nadar de Rondônia em segundo e Companhia das Águas de Rondônia em terceiro. E com 20 e poucos pontos atrás, o Clube Olímpico do Peru, lá de Porto Maldonado. Então foi bem disputada a competição, né? Muita natação aí, que foi excelente.
1: Com essa disputa, dá para se perceber que cada ano que passa a coisa vai ficando melhor, né?
0: Exato, né? Quando a gente dessa região, a gente chama a região da Amazônia Ocidental, né? Então a gente está bem, todas elas, tanto a Acre e Rondônia quanto os clubes do Peru e da Bolívia, bem afastado dos seus grandes centros, né? Então a gente competindo aí, tive a oportunidade de estar junto em Porto Maldonado no início de agosto, né? E agora nesse final de semana aqui em Rio Branco. Então essa é a tendência, que saiam grandes nadadores aí, como essa região tá aparecendo, né? Tanto na Acre e Rondônia quanto lá no seu no país da Bolívia e do Peru.
1: E já tem data para a próxima atração da federação?
0: Então, fora do estado, esse final do mês agora, a seleção do Acre, que 14 e 16 anos de idade, vai estar no Jogos da Juventude, né, lá em Foz do Iguaçu, né? Nós vamos ter no início de novembro também a Copa Rondônia de natação, que nós vamos estar presente, né, que é uma oportunidade de nossos atletas sair do estado, competir, né, fora do estado. E em dezembro a gente fecha o calendário com um campeonato absoluto de natação.
1: Ricardo, agradeço a participação aqui mais uma vez no Lance Esportivo, trazendo as informações da Federação Aquática.
0: Ô, Beto, é sempre uma satisfação, cara. Toda vez que eu for convidado, estarei presente, tá?
1: Tá aí, portanto, esse é Ricardo Sampaio, né, presidente da Federação Aquática do Estado do Acre, que no último final de semana, sexta e sábado, realizou a 28ª Copa Amazônica de Natação na piscina olímpica de 50 metros, Armando Nogueira. Alberto Casas, para a Rede Pública de Comunicação.

0: A Federação de Futebol está realizando as competições sub-15 da primeira e da segunda divisão e o campeonato sub-11. No fim de semana, nós tivemos a eliminação de duas equipes do Grêmio Chapuriense, porque não chegaram para realizar seus jogos. O diretor de competições da Federação, Leandro Rodrigues, está conosco. É uma situação porque se trata de competições de base, Leandro. Boa tarde.
1: Boa tarde, Paulo. Boa tarde a todos os ouvintes. Muito ruim para todos nós que organizamos, tanto os clubes que vão disputar com o Grêmio Chapuriense, que não se fez presente. Estávamos com tudo organizado, toda a logística. A gente recebeu a notícia do Thiago, que é o responsável pelo Grêmio, que eles não poderiam participar tanto do Sub-15 quanto do Sub-11.
0: Inclusive, houve um esforço tremendo do Departamento de Competições da Federação para que essas equipes do Grêmio Chapuriense, tanto 15 quanto 11, jogassem somente no período da tarde. O que foi alegado pelo não comparecimento dessas equipes?
1: A gente entende a dificuldade que as equipes do interior têm de chegar até a capital para fazer seus jogos. Nós tentamos, até conseguimos fazer com que todos os jogos do Grêmio fossem no período da tarde, tanto na categoria 15 quanto na categoria 11. Antes de iniciar a competição, nós tivemos uma conversa com ele, um diálogo para tentar conscientizá-lo se realmente era viável ele participar de todas essas competições, se ele teria força suficiente, se ele teria apoio suficiente para que pudesse estar na capital. Em várias categorias, já que a gente está tentando fazer com que todas as categorias joguem no final de semana para que os atletas não tenham prejuízo na parte escolar. Mas nós entendíamos que eram muitas competições, muitos jogos, e a gente tentou explicar para ele, mas ele não nos passou que teria, sim, condições e que estaria aqui na capital para realizar seus jogos. Aí nós fomos informados no último sábado que o Grêmio não teria condições de comparecer tanto no Sub-11 quanto no Sub-15.
0: Eu sei que a federação tem que tomar as decisões. Às vezes são duríssimas, mas tem que seguir a regra, a lei. Não foram vocês da federação que criaram o Grêmio Chapuriense penalizado nas duas categorias, inclusive o 15, que era de Série A?
1: Exato. O Grêmio estava na Série A do campeonato Sub-15. Ele vai, consequentemente, será rebaixado para a Série B e no próximo ano ele não poderá participar. Ele só vai participar do Sub-15 em 2028 na Série B. Isso é uma das penalidades. O 11 ele vai ficar em 2027 sem poder participar também.
0: O Leandro, outra situação também envolve o município de Bujari. Tem todo o tempo do mundo e quando a competição está toda ela definida com o sim dele, ele manda dizer que não vem mais jogar.
1: O Bujari ele nos informou já na semana que iria iniciar o campeonato. O campeonato da Série B, ele teve uma semana de atraso por conta das eleições. Nós entendíamos também que ele iria participar com essa semana, daria mais prazo para ele definir, mas ele nos informou que não iria participar. A gente fica triste, porque o presidente Adem, todos nós sabemos que ele é um entusiasta da base, ele gosta de muitos jogos na base, quer que os atletas estejam disputando competições. Nós tivemos um acréscimo no número de competições, um acréscimo no número de jogos, para que os atletas, os garotos, possam disputar mais jogos durante o ano. Que as equipes também estejam em atividade. A gente fica muito triste quando acontece isso e a gente espera que... A gente está tentando bolar uma ideia, tentando bolar algo para que isso não aconteça, mas só que foge da nossa alçada. A gente tenta encaixar, tenta adiar, tenta fazer o possível para que as equipes participem e possam disputar o maior número de jogos e possam disputar os jogos da federação.
0: Leandro Rodrigues, diretor de competições da federação, são notícias que entristecem muito por se tratar de categorias de base.
1: É sempre muito complicado, muito triste quando se há o WO na competição. O WO é uma reação em cadeia, atrapalha todos. A equipe queria jogar contra eles, já tinha se programado. A gente da federação já tinha nos programados para fazer esse jogo. E claro que o WO é sempre muito ruim para todo mundo.
0: Você acompanhou toda a fala do diretor de competições da Federação, Leandro Rodrigues. É uma situação complicadíssima. O Sub-11 do Grêmio Chapuriense ia jogar contra o time do Bombeiros, a escolinha do Bombeiros. E o 15, que estava na Série A, ia jogar contra o Independência. As duas partidas estavam programadas.

0: formadas para o sábado. Uma no Florestine, no Campo B, o 11, e o 15 no Tonicão. O mesmo Thiago Luiz, que é o responsável por essas categorias de base do Grêmio Chapuriense, ele está com o Andirá jogando o estadual sub-20 feminino. No primeiro jogo, que foi contra o Atlético, ele apareceu somente com 9 jogadoras. Está programado para esta quinta-feira o Andirá enfrentar o Galvez. E no dia lá, ele deu uma declaração dizendo que não estava com o time completo, não tinha jogadoras na reserva, porque aconteceram problemas na documentação. Mas não é não. É a organização que não tem. O Thiago, ele quer estar em todos os cantos, quer jogar todas as competições. Quando é oficial, ele fica batendo de porta em porta atrás de um time federado para ele comandar na competição. E não pode ser assim. No sábado, foi alegado a falta de transporte para as delegações do 15 e do sub-11 do Grêmio Chapuriense. Paulo Roberto, Sistema Público de Comunicação.
1: A gente entende até a boa vontade do Thiago, mas aí não tem a boa vontade das autoridades, né, que estão por trás lá, principalmente da Prefeitura, né, Secretaria de Esporte do município.
2: Pois é, é que tem que dar apoio, né? Se ele procura e não dá um apoio, mas tem que procurar, dar apoio aí, para que faça como Brasileia, faça como prefeito de Brasileia. Deu um total apoio, e também o comércio de Brasileia. Deu apoio para que o time esteja participando da Copa Brasil.
1: E está fazendo bonito, já ganhou a primeira. Se ganhar mais uma, classifica.
2: É, praticamente é uma base de uns 90 a 100 mil reais de gasto.
1: Sem dúvida nenhuma. Às 12 horas e 51 minutos, vamos saber então das categorias de base desse tricolor, né? Porque passou o tempo. Quem entrou no BID entrou, quem não entrou, não entra mais. Paulo Henrique, chega aí.
3: O destaque agora no lance esportivo, amigos ouvintes, é a Copa São Paulo de 2027, o Independência. Atual campeão acriano vai representar o estado na Copinha no ano que vem e o planejamento do Independência passa pelos últimos ajustes. O elenco deve iniciar os treinamentos na próxima semana. Quem participa do lance esportivo com a gente é o técnico Quinho Brito. Caleb, Marcos, laterais direito e esquerdo, e o volante Caio. Esses jogadores não disputarão a Copinha por motivos distintos, Quinho. Boa tarde.
4: Boa tarde, Paulinho. Exatamente. Foram ótimos jogadores que contribuíram muito, né? Um dos fatores, questão de alojamento, né? A gente teve uma despesa muito alta durante a competição, onde mantínhamos pagamento de luz, cozinheira e as despesas de alimentação também. E o clube não tem condição de manter essa estrutura nesse momento de preparação para a Copa São Paulo. E também outros motivos individuais também, como o Caio, que teve uma proposta para ir para o Confiança de Sergipe, né, e está disputando a competição lá, o Sergipano Sub-20, excelente jogador. O Caleb, um rendimento na reta final do Campeonato Sub-20, durante toda a competição do profissional Sub-23, não conseguiu elevar o nível, aquilo que a gente sempre espera dos atletas, né, a evolução constante. E o Marcos foi um atleta que evoluiu muito dentro de campo, mas que dava muito trabalho fora de campo e por indisciplina, literalmente. A gente tentou de várias formas amenizar desde a época do Independência, demos uma oportunidade no Atlético e manteve a mesma postura fora de campo, que não nos agrada, e a gente optou por essas mudanças.
5: Você fechou uma relação de 35 jogadores que já constam no Boletim Informativo Diário, o BID. Destes 35, quantos serão relacionados para jogar a Copa São Paulo?
4: A lista final da Copa São Paulo ela é formada pré-lista com 30 atletas, né? E a lista final, que a gente tem que entregar até o dia 1º de janeiro para disputar a competição, são 25 atletas. E a gente tem 35, já contando com a parceria lá do Atlético Assisense. Alguns atletas sub-17 também, que fizeram uma competição boa, a gente pretende dar oportunidade, e durante esse período de preparação que a gente tiver aqui em Rio Branco, eles vão ter essa oportunidade de estar treinando junto com o grupo que vai para a Copinha.
5: Esse grupo de 35 a gente já pode dizer que foi reduzido para 34. O Cauã, também um jogador importante, tem uma lesão no joelho, vai passar por um procedimento cirúrgico, está fora da competição, é isso?
4: É, o Cauã é um atleta que está, né, nessa relação, no nosso bid, um atleta importante, um atleta que tem muito potencial a ser desenvolvido também, inclusive, né, mas é um jogador que já vem dando respostas para a gente em campo, mas que está com problema no joelho e a gente precisa fazer uma cirurgia, uma raspagem, né, que o médico diagnosticou, e por termos dificuldade de agendar essa cirurgia pelo SUS, né, pela Fundação, eu acredito que não vai dar tempo, né? Mas é um atleta que a gente tem essa esperança que possa tudo dar certo, de ele fazer, voltar, mas muito difícil ele fazer tudo isso em 40 dias, sendo que a gente ainda não tem nem o pedido médico da cirurgia ainda bem encaminhado.
5: Para a gente fechar, quando o Independência começa a preparação para a disputa da Copa São Paulo?
4: A gente espera até amanhã definir, já definimos com o professor Limanha, e falta definir ainda e pedir autorização do nosso presidente Macapá. Tudo que a gente faz, obviamente, é sempre com o aval dele, e a gente jamais vai finalizar ou concluir qualquer tipo de planejamento sem que o nosso presidente possa, né, dar o aval e nos dar autorização. E, obviamente, nunca colocou nenhum tipo de dificuldade, mas são praxes que a gente tem que respeitar a hierarquia, e nós estamos agora no aguardo final do nosso presidente.
5: A diretoria do Independência, entenda-se, o presidente José Eugênio de Leão Braga, o diretor de futebol Ilimani Soares e o técnico Quinho Brito, devem definir no máximo até amanhã o início da preparação. São dois detalhes importantes. O primeiro, garantir o deslocamento da delegação para São Paulo. O Independência vai fechar a preparação no interior de São Paulo, em Assis, por conta da parceria fechada com a Assisense. E o outro é o início da preparação para a Copa São Paulo. Durante a reportagem, a gente pôde conferir que o técnico Quinho Brito confirmou o desfalque do meia Cauã. Tem uma lesão no joelho esquerdo, foi avaliado, vai fazer uma cirurgia, e o Independência perde um bom jogador para a disputa da Copinha de 2027. Até o fim desta semana, o Tricolor fecha todo o planejamento e define a data do início da preparação para a Copa São Paulo de 2027. Paulo Henrique Nascimento, Sistema Público de Comunicação.
1: Aí, J. Mello, então você ouviu atentamente. Aí o Tricolor começa o planejamento, porque a Copa São Paulo, já há bastante tempo, ela exige que os jogadores estejam vinculados ao clube que vai participar no mês de outubro.
2: É, então tá aí, já falou sobre quantos atletas estão à disposição, 34, um não pode participar, como falou o Paulo Henrique, aí problemas no joelho, e tá montando aos poucos, e quando chegar em São Paulo, com os jogadores que lá tem, né, do Assis, e vão participar desta Copa São Paulo, esperamos que corra tudo bem para o time tricolor e faça uma boa apresentação.
1: Às 12 horas e 58 minutos, né, hoje teremos a data da Libertadores e também da Sul-Americana. Mas já na sexta-feira, volta aí o Campeonato Brasileiro. Lá no Maião tem Mirassol Internacional, jogo dos desesperados.
2: Ih, rapaz.
1: Jogo dos desesperados, né? Porque o Mirassol hoje, ele figura na 15ª posição com 33 pontos, o Internacional está na 17ª com 32. Pode mudar de posição aqui com a vitória do Internacional.
2: É verdade.
1: Aí teremos no Nilton Santos, Botafogo e o Lanterna Chapecoense. Esse aqui já muda no sábado, na sexta é só um jogo, jogo do desesperado só na sexta. Aí no sábado volta normal, ou domingo também.
2: Então, onde tem Internacional, Grêmio, Remo... Eu também, Chapecoense, esses aí estão. Então já. A Chapecoense já está na.
1: Já está rebaixada.
2: Rebaixada.
1: Tá com 18 pontos. O Remo tem 25, vai jogar contra o Bragantino no domingo, pode chegar a 28, mas também não sai do canto, fica patinando ali, tá certo? Nosso boa tarde para você, e fechado aqui o lance esportivo de hoje, Jota.
2: É, amanhã tem mais e eu volto às 15h. Então, um abraço a todos.
1: Boa tarde, galera. Até amanhã.
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7: Hora certa!
8: 12 horas e 59 minutos.
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10: Quarta-feira, 14 de outubro de 2026. Começa agora o nosso encontro diário com as notícias, informações e serviços do Poder Judiciário Acreano. Eu sou a Jacira Bidon e o Boletim TJ Acre de hoje está no ar. Vem aí a 21ª Semana Nacional da Conciliação. De 3 a 6 de novembro, o Tribunal de Justiça do Acre participa de uma grande mobilização para incentivar o diálogo e a busca por soluções consensuais para os conflitos. Tem um processo na Justiça? Em muitos casos, é possível chegar a um acordo. Na conciliação, as partes conversam, apresentam suas propostas e podem construir juntas uma solução para o conflito. Porque quando existe diálogo, todos podem sair ganhando. Procure o fórum da sua cidade e informe o desejo de participar da campanha. 21ª Semana Nacional da Conciliação, de 3 a 6 de novembro. Uma iniciativa do Conselho Nacional de Justiça em parceria com o Tribunal de Justiça do Estado do Acre. Plano de trabalho prevê ações como qualificação profissional, parcerias com instituições e medidas para facilitar o acesso ao mercado de trabalho após o cumprimento de pena. Ana Paula Batalha tem mais informações.
11: O Comitê de Políticas Penais do Tribunal de Justiça do Acre realizou, na última semana, uma reunião do Grupo de Trabalho EmpregaLab para discutir estratégias de inserção de pessoas privadas de liberdade e egressas no sistema prisional no mercado de trabalho. O encontro ocorreu no Palácio da Justiça e foi conduzido pelo juiz trabalhista Daniel Gonçalves, membro do Grupo de Monitoramento e Fiscalização do Sistema Carcerário e sócio educativo do TJ do Acre. O EmpregaLab faz parte das ações do Plano Pena Justa, política pública criada para enfrentar as violações de direitos no sistema prisional brasileiro, reconhecidas pelo Supremo Tribunal Federal. Durante a reunião, foram analisados dados, estatísticas e propostas para ampliar as oportunidades de emprego e geração de renda. Entre as iniciativas apresentadas estão a implantação de uma malharia, uma fábrica de artefatos de cimento e uma unidade de produção de fraldas e absorventes. Também foi discutida a participação do Serviço Nacional de Aprendizagem Industrial, o SENAI, e do Serviço Nacional de Aprendizagem Comercial, o SENAC, na oferta de cursos de capacitação profissional e certificação, preparando essas pessoas para o mercado de trabalho. Outro ponto foi a atuação do Sistema Nacional de Emprego, o SINE, na aproximação entre trabalhadores e empresas, facilitando o acesso às vagas disponíveis. Como encaminhamentos, o grupo definiu a formalização do plano de trabalho após a revisão de dados pelo Instituto de Administração Penitenciária do Acre. Também será avaliada a capacitação de profissionais do SINE para oferecer atendimento individualizado às pessoas privadas de liberdade e aquelas que já deixaram o sistema prisional. Além disso, será articulada uma agenda com a Secretaria de Estado de Justiça e Segurança Pública, a Polícia Civil e o IAPEN, para viabilizar a emissão de documentos de identificação às pessoas custodiadas, facilitando o acesso às oportunidades de trabalho. Ana Paula Batalha, para o Boletim TJ Acre.
12: Sistema Nacional de Adoção passa a ser integrado com cartórios de registro civil. A matéria de Miriane Telles.
13: Quando um processo de adoção de crianças pelo Cadastro Nacional de Adoção é concluído, a criança ou adolescente recebe uma nova certidão de nascimento, com seu novo sobrenome e o nome dos pais e dos avós maternos e paternos. Foi o caso da Maria Luísa, que ganhou a nova certidão aos 15 anos de idade. Esse procedimento também pode exigir a regularização do CPF com o cancelamento do número anterior e a emissão de um novo. Para tornar esse processo padronizado, transparente e mais rápido, o Sistema Nacional de Adoção e Acolhimento lançou uma série de funcionalidades, entre elas a integração com o Sistema Eletrônico de Registros Públicos e com os cartórios de registro civil de pessoas naturais do Brasil, conforme o provimento do Conselho Nacional de Justiça, modernizando os procedimentos de registro civil decorrentes da adoção. As novas funcionalidades apoiam o trabalho de magistradas, magistrados, servidoras e servidores que atuam nas áreas da infância e juventude e nas corregedorias, administradoras e administradores estaduais do Sistema Nacional de Adoção e profissionais dos cartórios extrajudiciais. Com a integração, o sistema de adoção passa a concentrar informações necessárias, bem como gerar e encaminhar mandados ou ordens judiciais diretamente aos cartórios, que poderão processar as solicitações, devolver os dados sobre o cancelamento da certidão anterior e emitir ou averbar a nova certidão acompanhada do respectivo arquivo eletrônico. Com isso, é estabelecido um fluxo nacional integrado para os procedimentos, tornando mais ágil e eficiente a comunicação entre o judiciário e os cartórios. Antes, essas etapas eram feitas de forma manual, o que dificultava o controle do processo e ocorriam algumas inconsistências, como a manutenção indevida do CPF anterior ou a geração de CPFs duplicados, o que impacta tanto o acesso das crianças e adolescentes a benefícios e serviços públicos, como a integridade dos registros civis. Agora, o ganho é um fluxo mais seguro, padronizado e rastreável, que garante os direitos de crianças e adolescentes das famílias adotivas.
12: TJ Acre se consolida como referência em inovação durante Expojude. As iniciativas despertaram o interesse de representantes de tribunais e outras instituições do país. O estande do TJ Acre recebeu mais de 500 visitantes. Emanuele Falqueto fez a matéria.
14: Ao longo de 3 dias, o Tribunal de Justiça do Acre mostrou ao sistema de justiça o que tem desenvolvido em diferentes áreas para proporcionar melhores serviços à sua equipe e, ao mesmo tempo, à população. São iniciativas que tratam de governança, liderança, proteção dos direitos humanos, sustentabilidade, saúde e bem-estar. Tudo isso aliado à tecnologia e à gestão pública humanizada. O Judiciário Acreano é um dos destaques do 10º Congresso de Tecnologia, Inovação e Direito para o Ecossistema da Justiça, Expojude, considerada a maior feira jurídica do país. O evento ocorreu entre os dias 6 e 8 de outubro no Centro Internacional de Convenções do Brasil, em Brasília, e reuniu mais de 100 instituições públicas e privadas. Em sua segunda participação, o TJ do Acre apresentou 4 iniciativas. O projeto Humanize, voltado à aplicação dos precedentes da Corte Interamericana dos Direitos Humanos, o programa Plantando o Futuro, que prevê o plantio de 15 mil árvores, reciclagem e outras ações de sustentabilidade, o Magistrado Gestor, projeto que busca preparar juízas e juízes para funções de liderança, e o Programa de Assistência à Saúde Mental, onde se alia tecnologia e bem-estar por meio de diversas ações. O juiz auxiliar da presidência, Jordane Dourado, que acompanhou os 3 dias de atividade, considera que o Tribunal de Justiça do Acre sai desta edição do Expojude como uma referência nacional. Essa é a impressão compartilhada pelo secretário-geral do Tribunal de Justiça, Júnior Martins. O gestor ressaltou o interesse dos tribunais e outras instituições em adquirir soluções desenvolvidas pelo Judiciário Acreano. A secretária de Infraestrutura, Ana Paula Carrilho, ficou surpresa com a variedade de atividades oferecidas. Ao todo, foram mais de 30 horas de capacitação, entre palestras, painéis, oficinas e apresentações de cases.
12: E a edição do Boletim TJ Acre desta quarta-feira, 14 de outubro de 2026, fica por aqui. 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Produção, edição e apresentação, Jacira Abidon. Reportagens, Ana Paula Batalha, Miriane Teles e Emanuele Falqueto. Jornalista responsável, André Azilho. Obrigada por sua audiência e até amanhã.
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0: 9:37.
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2: 15 horas
3: e 2 minutos.
2: 15 horas
3: e 2 minutos.

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8: Me fala quando você estiver pronto, então.
9: Eu vou começar a gravar, você vai ver que eu apontei a câmera pra ir. Ou eu posso falar? Posso, né? Não, porque senão eu vou entrar dentro do áudio.
8: É só você falar assim, estou gravando, e aí eu vou saber se já tá com o play ligado.
9: Não, isso aí sim, eu tô falando na hora que eu chegar em você, porque eu vou começar aqui. 1, 2, 3 e...

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Loucamente apaixonados, depois de tantos anos de cumplicidade estéril, desfrutavam o milagre de se amarem tanto na mesa como na cama, e chegaram a ser tão felizes que, mesmo quando eram dois anciões esgotados, continuavam brincando feito coelhinhos e brigando feito cachorros. Tia.

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3: Boa tarde.
4: Boa tarde.
5: 16 horas e 4 minutos.
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0: tarde.
1: Boa tarde.
2: 16:29.
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0: mundo.
1: Olá, estamos chegando pontualmente 17 horas em todo o Acre. Muito boa tarde, eu sou Jonathan Costa e a partir de agora compartilhamos do Acre no seu fim de tarde. Durante a hora vamos para todo o estado, rádios zoracriana.gov.br e difusora.ac.gov.br. Temos ainda o nosso WhatsApp, anote aí, 68992032962. Aguardamos sua mensagem.
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1: Sua carreira ganhou projeção nacional quando representou. O Acre na bancada do Jornal Nacional. O governo decreta luto oficial de 3 dias. E ainda, Senado pode votar hoje PEC que acaba com a escala 6-1. Eleições 2026, Tribunal Superior Eleitoral discute acesso à cabine de votação e regras no segundo turno. Na saúde, Brasil confirma 52%.

casos de sarampo em 2026, todos associados. Dois casos de sarampo em 2026, todos associados.

0: para que o condutor tenha tempo e espaço suficiente para reagir em situações de imprevisto. Ou seja, caso precise, o motorista consegue frear e desviar com uma abertura maior de reação, reduzindo riscos de colisões traseiras. Tá bom? Vamos ficar atentos no trânsito. 17:05 minutos.
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Seguimos o Conexão Acre para conferir a previsão do tempo para amanhã, quinta-feira. Olha, em todo o estado, a previsão para esta quinta-feira é de céu parcialmente nublado a nublado, com pancadas de chuvas e 3 graus. No Alto Acre, nos municípios de Brasileia, e a máxima de 33. Na regional do Juruá, a temperatura mínima deve ficar em torno de 23, com a máxima de...

de 35 graus. Nos municípios em torno de 23, com a máxima de 35 graus. Nos municípios. A gente inicia o Conexão.

Então, Acre, desta quarta-feira, falando da morte do bancada do Jornal Nacional, o telejornal de maior audiência do Brasil, durante as comemorações dos 50 anos do programa. A participação histórica reconheceu a importância de sua trajetória profissional e levou a representatividade

artista. Neste momento de dor, ficam os sentimentos de pesar aos familiares, amigos, colegas de profissão e a todos que acompanharam sua trajetória. Sua história e seu legado permanecerão na memória do jornalismo acreano. O governo publicou o decreto número 11.963, de 14.

0: 14 de outubro de... ...1963, de 14 de outubro de...
1: Ele teve confirmado o diagnóstico de câncer no pulmão e precisou retirar parte do órgão, informou o Vaticano nesta terça-feira. Os detalhes foram divulgados após o pontífice ser submetido a uma cirurgia torácica que resultou na remoção do lobo inferior do pulmão direito. O procedimento durou cerca de 90 minutos, foi realizado com técnica vídeo assistida e considerado um sucesso. Os

0: Médicos Dr. Luigi Carboni e Professor Stefano Massa, São Pedro, no Vaticano.
1: Caríssimi.
2: Caríssimos, recentemente, durante alguns exames, os médicos encontraram em mim um nódulo circunscrito no pulmão. Foi identificado em uma fase muito inicial e está bem localizado.

0: Médicos consideraram oportuno intervir.
1: Segundo previsão divulgada pela Santa Sé, o Papa Leão XIV deve permanecer internado por cerca de uma semana.

0: Da Rádio Nacional em Brasília, Daniela Longuinho.
1: ...14 países,
2: das
1: entre
2: Nações
1: eles
2: Unidas.
1: Alemanha, Japão, Ucrânia e Nigéria. O Brasil concorreu no grupo da América Latina e do Caribe, ao lado da República Dominicana e do Uruguai, num processo com três candidatos para três vagas. A candidatura brasileira foi anunciada em maio e sustentada por compromissos voluntários em áreas como combate ao racismo e à discriminação, fortalecimento da democracia e da justiça social, proteção de grupos vulneráveis e promoção de direitos digitais e da privacidade. Outras prioridades citadas foram justiça climática, combate à fome e à desigualdade, inclusão digital e desenvolvimento sustentável. Na sua campanha, o Brasil ressaltou. Que não há como construir um mundo livre de violações sem agir sobre os determinantes sistêmicos. Sabes, humanos das Nações Unidas é o principal mecanismo intergovernamental para fortalecer a promoção.

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A prova de vida deve ser realizada exclusivamente no mês de aniversário do beneficiário, conforme estabelece a Lei nº 2. de 22 de julho de 2011. Caso o procedimento

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1: Outubro premiado Javier Assimino.
2: Volta ao cenário nacional após 20 anos. O Esporte Clube Brasileia começou com o pé direito na sua participação na Taça Brasil de Futsal da segunda divisão. A equipe acriana venceu o AJJR do Distrito Federal por 3-0 nesta terça-feira no ginásio poliesportivo Espelho d'Água.

em Brasilândia e conquistou os primeiros 3 pontos na por nos ajudar a representar a Brasileia e o Acre na Taça Brasil. A participação da Taça Brasil também representa um momento histórico para o futsal de Brasileia. O município volta a disputar uma competição nacional da modalidade depois de 20 anos. A última participação na Taça Brasil ocorreu em 2006, quando a equipe esteve no torneio realizado.

0: O investimento total estimado para participação na competição é de aproximadamente R$ 100 mil, incluindo passagens aéreas, hospedagem, alimentação, transporte e demais despesas. Com a estreia positiva, o Brasileia segue concentrado na competição, buscando mais um resultado favorável para avançar às semifinais e representar assim o Acre no cenário nacional do futsal. Roseli Farrapo para o Sistema Público de Comunicação do Acre.
1: E agora a gente fala de seleção feminina. Afinal, o Brasil empata com a Argentina.

0: Torcida pernambucana. Brasil empata com a Argentina e torcida pernambucana.
1: Nas arquibancadas. O confronto foi marcado pela festa da torcida. Em campo, o Brasil chegou a abrir 2 gols de vantagem com Bia Zanerato e Gil Garbellini, mas viu os argentinos reagirem e buscarem a igualdade. Faltando 8 meses para o Mundial, a partida também marcou a última apresentação da seleção em território brasileiro em 2026. O duelo na Arena Pernambuco foi o segundo encontro entre Brasil e Argentina nesta sequência de preparação de data FIFA. No Beira-Rio, a seleção tinha vencido por 3-1. O confronto desta terça-feira também fez com que fosse o 23º duelo entre as seleções na história. Agência Rádio Web com informações da seleção feminina, Daniela Esperon.
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0: E o Acre é o segundo estado com maior crescimento do varejo no país no mês de setembro. Thaís Carolina.
3: O comércio varejista do Acre registrou crescimento de 13,9% nas vendas em setembro, na comparação com o mesmo mês do ano passado. Com esse resultado, o estado ficou em segundo lugar no ranking nacional de crescimento, atrás apenas de Roraima, que teve alta de 19,6%. O Amazonas aparece na terceira posição, com um avanço de 12,1%, destacando a força do comércio na região norte. No Brasil, as vendas do varejo cresceram 5,4% em setembro. No terceiro trimestre, a alta foi de 6,3% em relação ao mesmo período de 2025. Entre os setores, combustíveis e lubrificantes lideraram o crescimento nacional, com avanço de 13,4%, seguido por supermercados e produtos alimentícios, com alta de 11,9%. Já o comércio de tecidos, roupas e calçados registrou queda de 4,4%. Thaís Caroline, para o Sistema Público de Comunicação do Acre.
0: O Ministério Público Federal dá prazo para que a Universidade Federal do Acre e Prefeitura de Rio Branco resgatem os animais em situação de abandono no campus. De Janaína Oliveira.
4: A Universidade Federal do Acre, a UFAC, e a Secretaria Municipal de Saúde de Rio Branco devem adotar ações conjuntas para identificar, resgatar e acolher cães e gatos abandonados no campus da instituição. A orientação consta na recomendação do Ministério Público Federal, o MPF, divulgada nesta semana. O documento foi expedido pelo 6º Ofício da Procuradoria da República, no Acre, dentro de um procedimento administrativo aberto para apurar a vulnerabilidade dos animais e os riscos sanitários causados pela presença de cães errantes, que refere-se a cães domésticos que são encontrados em vias ou locais públicos fora do controle na universidade. De acordo com a recomendação, a participação da Prefeitura deve ocorrer por meio do órgão municipal de vigilância e controle de zoonoses. A UFAC e a Secretaria têm 20 dias para apresentar ao MPF um cronograma integrado das ações. Antes disso, em até 10 dias corridos, as duas instituições precisam informar se vão acatar a medida. A resposta deve vir acompanhada de documentos que comprovem as providências adotadas ou, em caso de recusa, das justificativas para o não cumprimento. Segundo o MPF, o objetivo é garantir o acolhimento dos animais e reforçar a atuação coordenada entre a Universidade e o Serviço Municipal de Controle de Zoonoses, com foco na prevenção e no bem-estar animal e na prevenção de riscos à saúde pública e ao meio ambiente. O órgão advertiu que o descumprimento da recomendação poderá levar à adoção de medidas judiciais. Essas medidas podem incluir a responsabilização por ocorrências futuras que resultem na omissão das instituições. De Jonane Oliveira, Sistema Público de Comunicação.
0: E o Acre tem o nono melhor índice de desenvolvimento da educação básica do país nos anos iniciais da rede pública e supera a média nacional. Thaís Carolin.
3: O Acre conquistou o nono lugar no ranking nacional do Índice de Desenvolvimento da Educação Básica, o IDEB, nos anos iniciais do ensino fundamental da rede pública em 2025. O estado alcançou nota 6,2, acima da média brasileira, que ficou em 6,1. Os dados são do Anuário Brasileiro da Educação Básica 2026. O resultado também representa o melhor desempenho do Acre na série histórica apresentada pelo levantamento. Em 2015, a nota era 5,3. Depois de algumas oscilações, o índice voltou a crescer e chegou a 6,2 no ano passado. O IDEB considera o desempenho dos estudantes e as taxas de aprovação escolar, ajudando a avaliar a qualidade da educação. Apesar do avanço, os dados apontam desafios na aprendizagem. Em 2025, quase metade dos alunos do quinto ano da rede pública acreana não alcançou o nível adequado de aprendizagem em matemática. Já em língua portuguesa, esse percentual foi de 36%. No ranking nacional, o Paraná ficou em primeiro lugar com nota 6,9, seguida pelo Ceará com 6,8, e o Acre aparece à frente de estados como Piauí, Rio Grande do Sul e Mato Grosso, que registraram nota 6,1. Thaís Caroline para o Sistema Público de Comunicação do Acre.
0: E no Dia Mundial do Lixo Eletrônico, agências dos Correios disponibilizam coleta para descarte de eletroeletrônicos. Dejanine Oliveira.
5: Todas as 6.868 agências dos Correios no Brasil que têm o serviço Balcão Cidadão disponibilizarão a partir desta quarta-feira, dia 14, Dia Internacional do Lixo Eletrônico, o serviço de coleta de eletroeletrônicos pós-consumo. O serviço é gratuito e recebe equipamentos de até 30 quilos. Os pontos de coleta dos Correios agora integram o sistema de logística Reserva Circulare, por meio de parceria com a empresa Circulare Brain, que já realizava a coleta gratuita de grandes eletrodomésticos. O presidente dos Correios, Emmanuel Rondon, destacou que milhões de brasileiros já utilizam as agências dos Correios em seu dia a dia. Agora, essa capilaridade também contribui para que a população tenha mais facilidade para dar a destinação correta a equipamentos eletrônicos sem uso. Serão recebidos itens como celulares, notebooks, tablets, fones de ouvido, cabos e outros eletroeletrônicos de pequeno porte que devem ser acondicionados em uma caixa aberta de até 1 metro cúbico. Pilhas, baterias e lâmpadas não poderão ser descartados no local. Na agência dos Correios, o cliente faz a entrega do volume para a checagem do conteúdo pelo atendente e informa o nome, CPF, endereço, e-mail e telefone para a emissão de um comprovante de envio. O fechamento da embalagem é feito no local. Cada equipamento é destinado ao parceiro do sistema de logística reversa, que será homologado junto à rede e todo o processo é rastreado até a destinação final de cada equipamento. Segundo Marcos Oliveira, diretor executivo do Circular Brain, muitas pessoas guardam esses pequenos eletrônicos em casa por não saberem dar a destinação adequada e também por não haver ponto de entrega voluntária em suas cidades. Dejanine Oliveira, Sistema Público de Comunicação.
0: E assim nós encerramos o Conexão Acre desta quarta-feira, agradecendo sua sintonia e audiência e já convidando a você para o nosso encontro com a notícia amanhã a partir das 17 horas. Que todos tenham uma excelente noite.

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1: Hora certa!
2: 18 horas e 1 minuto.
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